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2: Existe uma teoria que se chama 90-10, onde uma pessoa tem 90% daquilo que você procura em alguém, só que você foca naqueles 10% que falta. Aí você sai pra rua, se aventura, e realmente você encontra aqueles 10%, mas não se deu conta que perdeu os 90%.

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5: Bora lá. 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
4: Meia-noite 21.
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0: meia-noite e 32.
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1: Meia-noite e 49.
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0: 1 e 4.
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4: Pedro e Benício, todo mundo tem uma lembrança boa, né? Então vamos cantar assim, ó.

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0: faltando 2 minutos para as 2.
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0: Muito bom dia, senhoras e senhores, 6:10. Estamos começando Delta Rural, edição desta sexta-feira. Hoje, 14 de agosto de 2026. Muito bom dia, madrugadores. Amanhecer com leve, tem um chuvisco neste amanhecer, né? Sabe aquela garoinha minúscula, representando aí, assemelha-se àquele spray quando você corta o cabelo ali? É verdade, turma. Apenas registrando aqui para os nossos ouvintes, amanhecer molhado em Bagé. Portanto, a turma que tem compromisso, tem atividades, né? Bom, reforça bem aí, turma. Não, uma jaqueta aí, impermeável. Enfim, reforça bem, porque realmente o amanhecer desta sexta-feira, ainda molhado, 12 graus é a temperatura, e com este chuvisco no amanhecer, certo? Aos madrugadores, nosso bom dia, turma, acompanhando aí o Delta Rural, acompanhando aí as atividades, acompanhando mais um dia começando, né? Nossa saudação, nosso bom dia a todos vocês, registrando também, né? Registrando também a previsão do tempo para hoje e também registrando aí o final de semana, né? A previsão do tempo para Bagé indica um final de semana marcado pela transição do céu nublado para também a continuação aí das chuvas, turma. No final de semana teremos, né, o retorno aí, a continuidade da chuva, né? E o dia em Bagé, registrando hoje, segue com predomínio de nuvens e pouca abertura de sol. Os termômetros registram mínima, portanto, de 12 graus, máxima que não deve passar dos 16 graus. O vento sopra do quadrante leste com rajadas moderadas de até 27 km por hora, o que aumenta a sensação de frio em áreas abertas. A chance de chuva diurna, muito embora seja baixa, 20%, concentrando-se em umidade acumulada. Vale também salientar que o sábado, e aqui já informando como será o dia de amanhã, sábado nós teremos, né, um sábado cinzento, começando aí cinzento e com névoa úmida. O grande destaque é o abafamento. A mínima sobe para 14 graus e a máxima atinge os 19. No entanto, a aproximação de uma nova frente fria muda o cenário a partir da tarde. A instabilidade ganha força e à noite tem previsão de chuva expressiva, com probabilidade de precipitação saltando aí para 85%. E ainda falando no final de semana, o domingo será o dia mais instável do período. O avanço de uma linha de instabilidade espalha chuvas fortes e trovoadas por toda a campanha desde as primeiras horas do dia. Mesmo sob chuva, né, as temperaturas seguem altas para o inverno, variando ali entre 17 e 21 graus e também não descartando a possibilidade de rajadas de vento isoladas. Turma, destacando, trazendo as informações do tempo, informando aqui para os nossos ouvintes, complementando ainda e registrando a chance, né, de instabilidade. Impressionante, né, turma? Ainda seguimos neste amanhecer com este chuvisco. A possibilidade, né, de termos aí ainda uma condição de tempo firme para o decorrer do dia de hoje, o que é esperado, né? E ainda no final desta sexta-feira, noite com muitas nuvens, descartando aí, deixando de lado a chuva, ou seja, a chuva irá cessar nesta sexta-feira. Para os próximos dias, amanhã, por exemplo, nós teremos então esta condição, né, de tempo firme, amanhã, sábado, porém no domingo retornando a chuva. E aí retorna com probabilidade o volume estimado de 30 milímetros para domingo. Ou seja, cessa hoje, no decorrer do dia de hoje, hoje e amanhã, e retorna a chuva, contudo, lá no domingo. Domingo, senhoras e senhores, com a temperatura máxima no domingo de 23 graus. A mínima de 16, máxima de 23. Amanhã, nós teremos a mínima de 12, máxima de 20, ok? Registrando, portanto, a previsão do tempo. Madrugadores, nosso bom dia. Muito bom dia, senhoras e senhores. E aqui destacamos bom dia aos colegas, né? Marcos Nogueira e o Fábio Freitas pela Rádio Difusora. Nossa saudação aos colegas, nosso bom dia, né? Carlos Silva e o Luiz Sivaldo, hoje no seu merecido descanso, dia de folga. Também destacamos hoje o dia do cardiologista. Alô, os nossos cardiologistas, médicos da nossa Bagé, um abraço da Bagé e da região, né? Cardiologistas aí que nos acompanham, vai um abraço a todos vocês. Dr. Gilberto Gomes, Dr. Bosco, nosso abraço, nosso bom dia, renomados médicos da nossa Rainha da Fronteira, né? Dr. Vargas, grande abraço a todos vocês. A todos os profissionais, né? Doutor Alcalde, né? Rafael Alcalde, fica aí também o nosso registro, o nosso bom dia. E aqui mencionando, né, os médicos profissionais, em especial aqui os cardiologistas, né? Especialistas no coração. Grande abraço! Também registramos a participação dos madrugadores Daniel Funari Cabral. Alô, Daniel, bom dia! Paulinho Alves, alô, turma de Pinheiro Machado. Alô, turma da Fio Ovelha, bom dia! Fernando Duval, muito bom dia, Duval! Dona Eliane, turma da produção de leite, bom dia, Dona Eliane! Bom dia, Silvinho. Uma ótima sexta-feira a todos. O seu Egídio, ligado conosco. Um abraço. Paulo César. Bom dia, Silvinho. Estamos na escuta do programa. Por milagre, estamos com energia elétrica no Bento Rengo. Ok, tudo certo por aí, né? Um abraço, Paulo César, a turma lá do Bento Rengo, acompanhando o Delta Rural e com energia elétrica. Ok, amigo, grande abraço. Um abraço à turma do Bento Rengo, município de Dom Pedrito, por lá, grandes amigos. E aqui registrando a participação do Paulo César, né? Olha, a situação não deve estar boa de chegar aí, né, Paulo César? A situação das estradas, né? Esse corredor aí não é fácil. Um abraço a todos vocês aí do município de Dom Pedrito. Grande abraço aos amigos. O Biratã Alves Branco. Bom dia, o Biratã. Grande abraço. Isso aí. Armando Azambuja. Exatamente, meu amigo. Uma neblina fina. Assemelha-se um spray, né, Armando? Um abraço. Bom dia. Um abraço, meu amigo. O Armando Azambuja participando conosco neste amanhecer. Paulinho, alô Paulinho, a turma da Estância Maíra, corredor da Chicaca, bom dia. Turma, lá no Passo da Areia, foi resolvida a situação lá, Zé Pedro. Bom dia, Zé Pedro, no Passo da Areia, tudo certo? Falando aí da energia elétrica, ontem a turma lá da Pedras Altas falava sobre o Passo da Areia. Ok. Ah, tá aqui a informação. Passo da Areia ainda sem energia. Ok. Algumas propriedades ainda sem energia elétrica em Pedras Altas. Compartilhamento aqui do Zé Pedro Azeredo, a turma lá de Pedras Altas. Zé Pedro Azeredo Crespo. Passo da Areia ainda sem energia elétrica. É isso. É o Passo da Areia que continua sem energia elétrica, né? Não chegou a energia elétrica lá para a turma do Passo da Areia. Não, ainda não foi normalizada. Normalizaram na ferraria, ali no município de Dom Pedrito. Tinha 5 postes tombados, caídos. Enfim, ontem fizeram a substituição, né? Ainda tem localidades a serem atendidas. Passo da Areia, Pedras Altas. Passo da Areia segue, permanece, aguardando atendimento. Alô, turma da Equatorial, alô, turma da Equatorial, Passo da Areia sem energia elétrica. O Arturo Isasmendi, bom dia. 30 milímetros até as 20 horas de ontem. Ok, Arturo. 30 milímetros ali na Mimosa. Turma de Candiota, grande abraço. O Alex Melgarejo, bom dia, aqui na escuta. Grande abraço, turma da Ferraria. Ok, né? Passaram uma semana difícil ali. Aliás, é mais de semana, né? Situação delicada ali no local de remates, ali no restaurante, no, na Ferraria, no trevinho da Ferraria ali, aqueles moradores, olha, tiveram uma situação delicada, complicadíssima, sem energia elétrica. Ainda tem uma propriedade lá no fundo que não tem acesso, não. A estrada não oferece condições. O acesso existe, mas a estrada não oferece condições. E, portanto, senhoras e senhores, olha, ainda tem uma parte lá que não foi atendida, não chega, não entra caminhão, é complicada a situação lá. Bom, ali na Ferraria estamos falando, estamos mencionando, né? A grande parte da Ferraria, pelas informações que eu tenho, estão com energia elétrica, normalizou. Mas tem uma outra parte que ainda é na Ferraria, que a equipe não conseguiu deslocar, não conseguiu chegar, né, em virtude ali da estrada. Enfim, tem uma dificuldade aí de acesso. Doutor Mário Paiva, bom dia. Exatamente, doutor Mário Paiva. Não esquecendo também, aqui mencionando os cardiologistas, interessante, né? A participação do ouvinte sempre contribuindo aqui conosco e deixando a nossa programação mais dinâmica, né? Mencionando Dr. Buemo, Dr. Sidney Paiva, é isso aí, Dr. Neck, né? O filho, é isso aí, um abraço a todos os profissionais e aqui registrando, somando aos homenageados, em especial pelo Dia do Cardiologista, e aqui a gente sempre procura mencionar, né, registrar os profissionais da nossa cidade e da região também, né, porque atendem Bagé, atendem a nossa região. Dr. Sidney Paiva, Dr. Buemo, muito bem lembrado, Dr. Mário Paiva, obrigado aí pela participação, Dr. Mário Paiva, sempre atento, não esquecendo, ele diz o seguinte: Silvinho, não esquece aí do meu primo, Dr. Sidney Paiva. Aqui o registro do Dr. Mário Paiva e mais a participação também registrando aqui o Dr. Mário Paiva, né, trazendo estas informações, ele que é advogado, compartilhando conosco o Dr. Buemo, ok? Ok, registrado então o Dr. Buemo e o Dr. Sidney Paiva, cardiologistas de Bagé. Bom dia, Silvinho, 32 milímetros a chuva por aqui desde a noite de segunda. Ok, Torrinhas, Pinheiro Machado. Pelo dia do cardiologista, lembrando do Dr. José Ovidio Funari e sua esposa, doutora Maria Rosália Gessinger Funari, ambos cardiologistas, residentes em Bagé. Mais participações, Daniel Funari Cabral. Bárbaro, obrigado, obrigado aí, amigos, pela lembrança, pelos registros, pela interatividade, né? E aqui registrando a todos os profissionais. Por que estamos registrando? Porque hoje é o dia do cardiologista. 6h23. 6h23. A turma da bacia leiteira, a turma da produção, a turma do agro. Nós temos aí problema de energia elétrica. Haja coração, né? Ah, não é fácil, turma. Lá em Pedras Altas, no Passo da Areia, a turma segue sem energia elétrica no Passo da Areia. No Passo da Areia, Pedras Altas. É Pedras Altas, turma. São 6h24, tem programação hoje. Hoje, alô Marcelo Pilon, alô turma da Pilon, muito bom dia. 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São 6h26, 6h26, terça-feira que vem, dia 18, tem remate de gado geral aqui na Associação e Sindicato Rural, não esqueçam, terça-feira, dia 18, tem remate do Jaguari, até então tudo certo, tudo pronto, tudo mantido, né? Para a terça-feira, dia 18. Ah, e aqui observando a previsão, tem chuva. Fica difícil muitas vezes de acessar as estradas aí, mas turma, tá mantida aí a programação até o momento, certo? Remate do Jaguari, dia 18, na Rural de Bagé. São 6h26. Trazendo aqui a mensagem do Marcelo Pilon. É a turma da Pilon Máquinas. Vamos ouvi-lo no Delta Rural. Alô, turma da Pilon, bom dia. 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
0: 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E vamos com música. Mocito, César Passarinho. Temperatura, 12 graus. Bom dia!

0: A safra brasileira de trigo será menor em 2026. Aliás, bem menor. A colheita esperada pela Conab é de 6 milhões e 25 mil toneladas, 23% a menos que no ano passado. A tendência é de uma área de cultivo 16% menor, enquanto o rendimento vai encolher 8%. Os números, porém, ainda podem melhorar ou piorar de acordo com o clima nas próximas semanas. Da Rádio 2, Humberto Ferretti.
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7: De volta, agora 6 horas 41 minutos, 19 minutos estão faltando para 7 horas. A turma do Parceria Remates, o nosso bom dia, Jaques Brasil de Souza. Alô, Jaquinho, informando a agenda de remates do Parceria Remates para o mês de setembro. 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Alô, turma do Parceria Remates, o nosso abraço, bom dia, Silvinho, para Dom Pedrito, já temos mais de 500 reses, vou hoje na ferraria, ok. Alô, turma da ferraria, um abraço aos produtores, a turma entrando em contato também aí com a equipe do Parceria Remates. Um abraço aos amigos do município de Dom Pedrito, a turma aí da ferraria, nosso abraço a todos vocês. Também destacamos seu Ari Colares ligado conosco, buenos dias, acompanhando o programa, isso aí, e sorvendo um bom chimarrão, né? Olha aí, e à beira do fogo, boa programação, abraço forte, seu Ari Colares, né? Grande abraço, engenheiro agrônomo, hoje, né? Por casa, acompanhando as atividades, né? E, é claro, sempre também, além de acompanhar o agro, um tradicionalista nato, né? Um abraço, seu Ari, Dudu, Eduardinho, turma da João Teles, muito bom dia. Muito bom dia, senhoras e senhores, a turma lá de Pedras Altas, Passo da Areia, estão sem energia elétrica. 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A turma da Lixiguana, informando por lá, já foi normalizada a energia. Isso, tudo certo. Ok, Silvinho, bom dia, tomando um mate na beira do fogo, aqui na Coxilha das Flores, com energia elétrica, tudo certo por aí, e na Lixiguana também, né, tudo ok. Palmas, distrito de Palmas, e a turma aí, nosso abraço, nosso bom dia, turma lá da Coxilha das Flores, a nossa saudação, dona Lúcia, acompanhando o Delta Rural, Lúcia Martins, nosso abraço, nosso bom dia. 15 para 7, também conosco, destacamos nosso bom dia, a turma da Pilon, Pilon Cereais, nosso abraço. 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
12: 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Também aproveitamos e destacamos nosso bom dia à turma do Sicredi. Hoje tem programação do Sicredi, hoje dia 14. Alô, presidente Madala. Alô, turma. Nosso abraço, até mais tarde, né? Hoje às 20 horas. Um grande abraço a todos vocês. Isso aí. A turma do Sicredi, nossa saudação, nosso bom dia, né? A turma também do Sicredi, município aqui de Aceguá, ali na Colônia Nova. Alô, Solém! Bom dia a todos vocês. Turma lá de Pedras Altas. A turma também do Sicredi em Pinheiro Machado e por aí vamos, né? Dom Pedrito, Lavras do Sul, Candiota, é o Sicredi. 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Também conosco o Grupo Nicola, né? 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A turma lá do Grupo Nicola, nosso bom dia. 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O Jaguari Remates dizendo o seguinte: Silvinho, remate de gado geral teremos dia 18. É na Rural de Bagé. Alô, senhoras, senhores. Alô, produtores. Alô, pecuaristas. 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Remate de gado geral na Rural de Bagé. As inscrições estão abertas, é pelo 53 999 684993, com João Pedro Machado. Fala com João Pedro, fala com João, fala com a turma do Jaguari. O nosso abraço, nosso bom dia. Também aproveitamos e destacamos, mandamos um abraço aqui para o Ladislau Azevedo, né? Acompanhando diretamente lá de Pedras Altas. Obrigado, Ladislau, obrigado também pela audiência. E também conosco, nosso bom dia, turma da Campo Limpo. Campo Limpo, o Ítalo. Bom dia, toda a turma aí da Campo Limpo, a nossa saudação. 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A Associação Brasileira de Criadores de Ovinos, ARCO, e registrando participação na Expo Inter, registrando um número expressivo de animais para esta edição, né? Inclusive ovinos que ganham pista e novas gerações na Expo Inter 2026. Feira reunirá 14 raças e terá atividades voltadas à formação de novos criadores. Portanto, a Associação Brasileira de Criadores de Ovinos, a ARCO, já está com sua programação definida para a 49ª Expo Inter. Portanto, senhoras e senhores, uma grande programação, né? Registrando aí a participação da Associação Brasileira de Criadores de Ovinos, que acontece falando aqui da Expo Inter, que acontecerá entre os dias 29 de agosto e 6 de setembro no Parque de Exposições Assis Brasil, em Esteio. Estão previstos julgamentos, participações também nas oficinas da vitrine da Carne Gaúcha, além de ações voltadas para os jovens. Os julgamentos de classificação envolvem em torno de 15 categorias entre machos e fêmeas de 14 raças e ocorrerão nos turnos da manhã e tarde, se dividindo entre os dias 30 de agosto e 2 de setembro, sendo que na sexta-feira, dia 28, e no sábado, dia 29, haverá o julgamento de admissão. A gerente executiva da Arco, a Lorena Riambal Garcia, ressalta que irão participar da Expo Inter animais muito jovens, que são os ovinos do futuro, ao lado de animais adultos que podem chegar até os 36 meses. Portanto, a Arco, e aqui destacando a Associação Brasileira de Criadores de Ovinos, né? E registrando a participação dos ovinos que ganham pista e novas gerações na Expo Inter 2026. Você sabe, Expo Inter, de 29 de agosto a 6 de setembro, no Parque de Exposições Assis Brasil, em Esteio. Alô, turma, que estão aí conectados, preparados, prontos para a Expo Inter. Alô, cabanheiros. Alô, produtores. O nosso abraço, nosso bom dia, contudo, né? Chuvas, granizo e tornado deixam destruição em mais de 30 mil propriedades rurais e danificam lavouras no Rio Grande do Sul, diz levantamento. As chuvas intensas, o granizo e o tornado que atingiram o Rio Grande do Sul na segunda quinzena de julho deixaram prejuízos em pelo menos em 30 mil propriedades rurais de 101 municípios gaúchos. Segundo o levantamento da Emater, o evento afetou 1.606 localidades e provocou danos à infraestrutura rural, à produção agrícola, à pecuária e ao abastecimento de água. Pedidos de recuperação judicial no agro sobem 22% no primeiro trimestre. Portanto, os pedidos de recuperação judicial do agronegócio cresceram 22% no primeiro trimestre deste ano, em relação ao igual período de 2025, e 16% na comparação com o trimestre anterior. É o que apontam dados divulgados nesta quarta-feira, dia 12, pelo Serasa. Entram no levantamento as solicitações feitas por produtores rurais, pessoa física, pessoa jurídica e empresas relacionadas ao setor. Olha, tem raça recém-criada que estreará na Expo Inter este ano. É a Senangus. A 49ª Expo Inter, que tem nos animais uma das principais atrações da feira, terá estreia em reencontros de raças na pista de Esteio. A participação inédita é da Senangus, raça bovina registrada no Ministério da Agricultura em junho deste ano. Já entre os retornos estão os bovinos Galloway, ausentes das exposições ou da exposição desde 2007. Desde 2007 não tinha aí registros, né? A participação da raça Galloway. No caso do Senangus, resultado de um cruzamento entre o Senepol e Angus, a estreia vai ser discreta em número. 4 animais, 3 fêmeas e 1 macho serão levados à Expo Inter por Emanuel Penha, produtor à frente da cabanha Emotolo, de Triunfo. Os animais, no entanto, vêm de uma propriedade do interior do Paraná. Portanto, novidade também na Expo Inter, né? Destacando aqui mais esta raça, que é, portanto, a raça inédita da Senangus. Agora, 6h55... turma da segurança, muito bom dia, Silvinho, Patrulha Rural, Brigada Militar na estrada, no combate ao abjeto e os demais crimes da área rural. Estamos na luta para manter os índices baixos. A turma da segurança, Sargento Santana, nosso abraço, nosso bom dia, né? chamando atenção aí também, né, destacando a turma aí do agro, né, com a Patrulha Rural, registrando aí o trabalho da Brigada Militar e registrando a atuação da Patrulha Rural no interior do município, aqui do nosso município de Bagé e também aos municípios vizinhos. Um abraço à turma da segurança, segurança no campo. Aliás, vamos falar deste tema hoje também no programa sobre uma operação de ontem ali em Santaninha. Daqui a pouquinho conosco, Gabriel Pedroso, é a turma lá do Sindicato Rural de Lavras do Sul, é leiloeiro do Abascal, Abascal Remates, a turma do Abascal Remates, portanto, o Sindicato Rural de Lavras do Sul, convidando para mais um remate, através aqui do Gabriel Pedroso, leiloeiro rural, conosco, muito bom dia.
13: Bom dia, Silvinho, bom dia aos ouvintes do Delta, uma satisfação, Silvinho, estar falando com a turma de Bagé e região, é isso mesmo, nesse sábado, mais um remate de gado geral, em Sindicato Rural de Lavras, a cargo do escritório Abascal Remates.
12: Amanhã com quantas reses?
13: Hoje cerca de 300 reses já escritas, né, Silvinho? É um pouquinho de incerteza ainda caso o nosso clima, né? A semana com bastante umidade ainda, com precipitações de chuva, mas com boas ofertas no Sindicato Rural de Lavras, como sempre.
12: Perfeitamente. Gabriel, o que, que podemos destacar entre as categorias que estarão em pista?
13: Isso mesmo, todas as categorias em pista, né, Silvinho, e todas as categorias com animais de qualidade, com consignações interessantes, por isso convidamos os nossos amigos a partir das 14 horas no Sindicato Rural de Lavras nesse sábado, os amigos que não puderem comparecer nos acompanhem através da TNT Produtora e do aplicativo Rematify para realizar bons negócios.
12: Perfeitamente, mais alguma informação, Gabriel?
13: Seria isso, Silvinho. Aos amigos que ainda têm interesse em participar do nosso remate, ainda dá tempo de realizar suas inscrições, sanar alguma dúvida conforme os animais que estarão em pista, estamos à disposição. Entre em contato com a nossa equipe comercial nesse sábado em Lavras do Sul, a partir das 14 horas, Abascal Remates.
12: Amanhã, portanto, remate de gado geral em Lavras do Sul, a cargo do Abascal. Gabriel, bons negócios! Um ótimo dia!
13: Abraço, Silvinho. Abraço, amigos do Delta.
12: Valeu, Gabriel Pedroso, conversando conosco, é leiloeiro rural, trazendo os destaques e reforçando o convite para amanhã, remate de gado geral em Lavras do Sul. Não esquecendo, turma, amanhã tem remate. Grande abraço à turma de Lavras, Lavras do Sul.

0: no Rio Grande do Sul. Ao mesmo tempo, parte da carne destinada às vendas do Dia dos Pais permanece no mercado, aumentando a oferta, destacando aqui, aumentando a oferta e limitando os novos ajustes nos preços. No mercado do gado de reposição, foram observados aumentos nos preços das categorias de novilha, vaca de invernar e novilho. O destaque foi o novilho com alta de 13%. Esse movimento pode estar associado à maior procura por categorias mais próximas da fase final de produção, em um cenário de menor disponibilidade de gado gordo. Falando aqui das cotações desta semana do gado gordo, preço médio, falando aqui do boi gordo, R$13,50, quilo vivo, boi gordo. Já na carcaça, a R$24,75 o preço médio, boi gordo. Já na vaca gorda, tivemos o peso vivo, quilo vivo, R$11,85. Na carcaça, a R$22,50. Falando também, destacando aqui o gado de reposição, senhoras e senhores, a terneira, o preço médio, quilo vivo, R$15,80, terneira. A novilha, R$13,31, quilo vivo. Prenhe, a novilha prenhe, a R$14,19 o quilo vivo. O terneiro, 6 a 12 meses, a R$15,87 o quilo vivo, preço médio. O novilho, a R$13,16. Já o novilho de 25 a 36 meses, a R$10,51 o quilo vivo. A vaca prenhe, a R$11,29 o quilo vivo, preço médio. A vaca de invernar, a R$10,74 o quilo vivo. E a vaca com cria, a R$10,80 o quilo vivo. Aqui destacando a pesquisa semanal, preços do gado gordo e de reposição no estado do Rio Grande do Sul. Pesquisa esta elaborada pelo Nespro. E a gente aproveitando aqui para divulgar. Doutor Elpídio, daqui a pouquinho conosco, doutor Elpídio. Elpídio Santos Magalhães, advogado, especialista em direito constitucional, administrativo, também estará participando conosco. Ainda hoje trataremos aqui no Delta Rural sobre a Operação Santaninha, prende criminoso e recupera animais. Estará conosco o comissário de Polícia Civil, Patrício Antunes, da DECRAB, estará trazendo mais detalhes sobre esta operação ocorrida ontem. A turma aí da Polícia Civil, a turma da Brigada Militar, a turma da Inspetoria Veterinária, o nosso abraço, nosso bom dia. Turma da Segurança pelo Campo, são 7:02. 7:02. Ah, a turma está perguntando, ligaram o rádio mais tarde. Ligaram o rádio mais tarde com relação à previsão do tempo. Neste momento, a temperatura em Bagé de 12 graus. 12 graus é a temperatura na Rainha da Fronteira. Quanto à previsão para hoje, senhoras e senhores, nós teremos aí chances, né? Possibilidade de sol com muitas nuvens durante o dia e períodos de céu nublado. E noite com muitas nuvens. A temperatura máxima poderá chegar aos 17 graus. Nós estamos na fase da lua nova. Amanhã é sábado, amanhã não chove. Amanhã temperatura mínima de 12, máxima de 20. Sol com muitas nuvens durante o dia e períodos de céu nublado. E noite com muitas nuvens. Para o domingo, retorno da instabilidade. Chuva forte pela manhã, aberturas de sol à tarde e pancadas de chuva que vão até a noite. Portanto, domingo, dia 16, com temperatura mínima de 16 graus e a máxima podendo chegar aos 23. A probabilidade, a estimativa de chuva de 30 milímetros e a probabilidade 99%. Essa chuva está garantida, né? 99%. Não tem como errar. 7:03. Vem chuva aí no domingo. Retorno, turma. 7:03. Temperatura, neste momento, estamos com 12 graus.
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1: Muito bem, estamos de volta. Agora são 7 horas e 12 minutos. A temperatura neste momento, estamos com... Neste momento, 12 graus. 12 graus é a temperatura na Rainha da Fronteira. A turma lá do Empório Gelém, nosso bom dia, acompanhando Delta Rural, nossa saudação. 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Agora 7 horas e 12 minutos. 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Doutor Elpídio Santos Magalhães é o nosso entrevistado desta manhã. Ele que é advogado, professor, né, especialista aí em direito constitucional e administrativo. Seja bem-vindo, doutor Elpídio. Muito bom dia.
2: Bom dia, Silvinho. Bom dia a todos os amigos da Delta Rural, da Difusora, né, da nossa Delta FM, que é sempre um sinal de prestígio. E duas emissoras, a nossa Delta, que eu tenho o prazer de sempre escutar desde que foi inaugurada, e a nossa Rádio Difusora, que é a voz de Bagé, que transmite o fantástico programa que eu sempre te digo. É um sinal de carinho, de deferência, estar no teu programa, participar do teu programa para toda a comunidade, não só de Bagé, mas da região e hoje para o mundo, né?
1: É verdade. Obrigado, doutor Elpídio, pelas palavras e sempre pela atenção aqui conosco. Doutor Elpídio, semana esta de comemorações, né? Semana esta de datas de grande valia, né? E aproveitando aqui para registrar, hoje, inclusive, também o dia do cardiologista, né? Tivemos no dia 11 o dia do advogado, dia do juiz, dia do estudante, dia do garçom, e por aí vamos, né, doutor Elpídio?
2: É verdade, né? Então, esse mês de agosto, né, ele é dedicado às vocações, né? A Igreja Católica, ela tem a marca dos seus meses e ela destina o mês de agosto, e é inclusive um mês que é destinado ao imperador, né? Que é Augusto César, né? E ela destinou esse mês para as vocações, para os chamados. Por isso que nós temos tantos dias de profissionais durante todo o mês, é um mês festivo, porque está, obviamente, né, presenteando aqueles que tiveram o dom de seguir esta ou aquela profissão. E é muito interessante, no dia 12, né, ele marcou, em 1827, a abertura de dois cursos jurídicos, né, em São Paulo e em Olinda, no estado, em Olinda, né? No Nordeste, foram os dois estados que tiveram as faculdades de direito, e a partir daí se formou a data comemorativa ao direito e depois, por conseguinte, né, ao advogado, ao juiz, né, ao estudante, né, em geral, estudante de direito, todos os estudantes, e também aquele que nos serve, né, que é um profissional fantástico, é o garçom, também é comemorado nesse dia 11, né? Então, destinado às profissões jurídicas que nós temos dentro do contexto brasileiro.
1: Uhum, perfeitamente. O que dizer da data, falando aí do dia do advogado, falando um pouquinho da rotina, né, desta atividade profissional, enfim, o que relatar neste momento, doutor?
2: Silvinho, eu sempre gosto de destacar quando em sala de aula, né? E eu sempre gosto de destacar quando trabalhamos seja a teoria geral do processo, seja a organização judiciária, seja o próprio direito constitucional em si, quando nós abrimos a Constituição, né? Inicialmente nós temos nossos direitos fundamentais, né? Direito à vida, liberdade, né? O direito à igualdade, né? O direito à legalidade, né? O direito à liberdade de expressão, liberdade de imprensa, devido processo legal, né? De ser julgado efetivamente por um tribunal e por um juiz natural, todas aquelas liberdades públicas civis, né? Que nos protege dos abusos do próprio poder estatal. E eu sempre destaco, né? Que o advogado ele é a engrenagem, ele é o único profissional liberal que está dentro da Constituição, porque ele faz uma engrenagem com o Estado. Quando nós chegamos na organização dos poderes do Estado, nós temos lá que abre é o Poder Judiciário, com todos os seus órgãos, mas do Supremo até o Juiz de Direito. Depois do Poder Judiciário, nós temos o quê? Uma instituição de caráter permanente, que é o Ministério Público, que ele tem defesa, ele defende a sociedade. E depois vem a advocacia. Tanto a advocacia pública, certo? Que ela é centrada, digamos, a Advocacia Geral da União, a Procuradoria Geral do Estado, que é do Estado, né? A Procuradoria Geral do Município e seus advogados públicos, né? E tantos outros que vão se desmembrando por interesse estatal. E depois nós chegamos no advogado. E no artigo 133 da Constituição, ele demarca, é o único profissional que está dentro da Constituição. Por quê? Porque ele faz parte dessa engrenagem. No artigo 133 da Constituição diz: o advogado, ele é indispensável à administração da justiça. Inclusive dentro, né, do contexto legal, nós temos lá a lei orgânica da magistratura, a lei orgânica do Ministério Público, e nós temos a lei 8.906 de 1994, que é o Estatuto da Advocacia, certo?
1: Certo.
2: E isso nos coloca, né, tanto juiz, promotor, advogado, ele nos coloca o quê? Em pé de igualdade, né, em termos de trabalho com a justiça. Não há hierarquia entre a advocacia, Ministério Público, o judiciário, nenhum está subordinado aos outros, muito menos os poderes construídos, as instituições construídas estão acima da advocacia, certo? Tanto é que nós temos um Conselho Federal, que se trata da Ordem dos Advogados do Brasil, que regulamenta a profissão, né? E após o graduado, bacharel em Direito, se formar, ele passa por um exame de suficiência, que se chama exame da OAB, certo? Para pertencer aos quadros da OAB. E é interessante esse destaque que eu falo, que assim como as autoridades, né, do executivo, todos, presidente, governador, prefeito, o legislador, seja o legislador nacional, senador, deputados, vereadores, enfim, né, o próprio juiz, os promotores, quando eles tomam posse, quando eles prestam o seu juramento e seu compromisso, eles juram defender o quê? A Constituição e as leis. E o advogado, ele é o único profissional, certo? Que também, juntamente com os poderes, jura defender a Constituição e as leis. Então, olha o compromisso, ele tem um munus público, né? Em que pese, né, quando nós falamos dentro do contexto nacional, e aí um contexto geral, podemos dizer, não só em termos econômicos, em termos sociais e tudo mais, né? Muitas pessoas dizem, há um grande número de advogados. Sim, um grande número de advogados, porque é o único profissional que tem o jus postulante de propor uma ação, de defender uma pessoa, né? De defender uma pessoa, uma instituição, frente ao Estado, frente ao privado, seja no âmbito judicial ou extrajudicial.
1: Perfeito.
2: Né? E
1: Doutor, falando também deste momento do avanço tecnológico, né? E aqui tendo todo este cuidado, né? Hoje a inteligência artificial, enfim, todos esses aspectos, como é que o senhor vê esta transformação hoje intercedida pela tecnologia?
2: Olha, dentro do contexto jurídico, dentro do contexto judiciário, dentro do contexto da advocacia, foi um grande avanço, né? Mas como tudo sempre acaba tendo dois lados, né, Silvia?
1: Pois é.
2: Às vezes a alta tecnologia, principalmente nós estamos vendo isso com a inteligência artificial, nos traz problemas. Até porque nós temos hoje, eu não digo uma dificuldade, mas uma complexibilidade, uma grande complexidade do direito em si, do profissional. Nós temos hoje um avanço tecnológico do próprio processo eletrônico, né? Então, hoje nós digitamos os documentos, nós ficamos com a guarda desses documentos, né? E nós inserimos dentro de uma plataforma que é o processo eletrônico, certo? Então, nós temos todo um avanço tecnológico, nos proporcionou uma celeridade, nos proporcionou uma maior segurança, né? Porque dentro de um contexto, um ambiente virtual, eletrônico, né? Nos traz uma segurança em si. Mas, por outro lado, nós temos a própria inteligência artificial, como tu falou, né? E, por vezes, ela acaba trazendo problemas. Exemplos. Vamos trazer os exemplos das profissões. Então, sejamos equânimes, digamos, dentro do contexto profissional. Nós estamos vendo sentenças realizadas por inteligências artificiais, né? Nós estamos vendo acórdãos dos tribunais realizados por inteligência artificial, nós estamos vendo ações, recursos, né? Feitos pela advocacia pública, privada e até mesmo pelo Ministério Público, quando propõe ações, quando também intercede nos interesses da sociedade via inteligência artificial. Não que a inteligência artificial seja um problema, não, mas nós não podemos relegar o humano, né?
1: Claro.
2: Porque por vezes a inteligência artificial ela está trazendo até citações, e isso é muito comum na nossa profissão, para fundamentar a tese de defesa ou a tese que estamos arguindo, né? Nós levantarmos, né, e fundamentarmos em uma doutrina, em um precedente judicial, e os precedentes são os julgamentos dos tribunais, são as súmulas que os tribunais eles vão editar, e tudo isso, passando por uma inteligência artificial que não tenha controle, se torna perigoso. Por quê? Porque traz o risco do prejuízo para o jurisdicionado. Não é o meu cliente vai ter o risco, claro que vai ser o meu cliente, daquele que porventura eu estiver defendendo, né, ou de qualquer outro colega profissional também,
1: Claro.
2: mas é para o jurisdicionado, para a sociedade em si.
1: Claro. Doutor, eu pedi muitas vezes nesse sentido, né? E aqui falando especificamente da advocacia criminal, né? Que muitas vezes ela tem um duplo entendimento, ou principalmente para a opinião pública, que ela não defende o crime, mas sim os direitos garantidos pela lei, né? E como esclarecer isso para a opinião pública?
2: É verdade, Silvinho, tu tocou num ponto fundamental. Às vezes as pessoas ligam um advogado, né, ao cliente. Não, nós somos um profissional que prestamos um serviço, né? Muitas vezes a pessoa diz: ah, o advogado fulano, praticamente o advogado é meu inimigo. Não é. E outra coisa, né? Que os advogados têm que ser inimigos, pelo contrário. Todos nós trabalhamos, né, em função, em prol da justiça. Eu, particularmente, não atuo na área criminal, certo? Eu atuo na área civil. Eu escolhi pela área civil. Mas até o mais indefensável, o crime mais hediondo que porventura ocorra, tem direito à defesa, porque o direito à defesa dos recursos inerentes é um direito fundamental resguardado nas constituições desde que o Brasil é Brasil, desde 1824. A primeira Constituição do Brasil, e até hoje sempre foi mantido, claro, com períodos de exceção de Estado e outras questões mais, não vamos entrar nesse campo,
1: Claro.
2: mas o direito à defesa, ele é um direito fundamental. Isto vem lá da antiguidade, tanto é que até a palavra, né, advogado é o quê? Aquele que vem junto para falar por outrem, por outra pessoa, pela defesa. Então, digamos que nós estejamos frente a um crime que seja o mais hediondo possível, ou da pessoa que tem maior desvio de caráter. Ele tem direito à defesa, ele tem direito a ser julgado num devido processo legal, e pelo menos o profissional que está defendendo que consiga uma pena menor, se porventura, efetivamente, depois de passar por todo o contexto probatório, de acusação, de provas e julgamento, que ele tenha, vamos supor, uma pena de 10 a 15 anos, ou de 10 a 20 anos, que ele tenha uma pena dentro da média, que tenha uma redução da pena. Mas a advocacia criminal, ela não pode ser jamais, né, digamos, execrada,
1: Claro.
2: como às vezes as pessoas colocam. Ah, o advogado fulano disse, porque o advogado está na
1: E
2: imprensa,
1: muitas
2: depois
1: vezes
2: está
1: aquele
2: no jornal.
1: velho conhecido jargão, a polícia prende e a justiça solta, também tem isso, né, ô, doutor?
2: Tem, e aí as pessoas distorcem. Por quê? Se a polícia ela faz o seu trabalho de combate ao crime, porque ele é o braço do poder executivo, a polícia judiciária, a polícia ostensiva, no sentido de cumprimento da lei, e aquele que infringiu a lei, ele deve de ser o quê? Punido. E quando nós temos uma prisão, nós temos que lembrar que nós temos uma prisão em flagrante, nós temos uma prisão provisória, que é a prisão preventiva, nós temos uma prisão, né, que pode ser a prisão temporária. Então, nós temos vários tipos de prisão até chegar à prisão definitiva de cumprimento de pena. E não é o judiciário que solta. O juiz, ele está vinculado a quê? Ele está vinculado a uma lei. E esta lei, ela é elaborada pelo Poder Legislativo, ela é sancionada pelo Poder Executivo, e o Executivo faz o cumprimento das leis. Quando chega no Judiciário, certo? Quando chega no Judiciário uma denúncia, um inquérito, vai se tornar, o juiz vai fazer uma análise daquela prisão, porque a regra não é a prisão, a regra é a liberdade, certo? Se nós tivermos este contexto, que nós temos que pensar que a regra é a liberdade, nós não podemos dizer que no momento que a pessoa foi encarcerada por um evento, né, enfim, por um fato criminoso, que ela vai ter que ficar. Não, aí o juiz faz uma análise e vai acolher aquele pedido ou não. E se não estiver fundamentado nas leis e na Constituição, a obrigação é soltar, porque aí se torna uma prisão ilegal. Então, esse jargão de dizer a polícia prende, o judiciário solta, ou o juiz solta, né, porque teve uma intervenção do advogado, bom, todos nós, né, inclusive nós falávamos hoje também, hoje, né, é a profissão é dedicada ao cardiologista, ao
1: Isso,
2: médico,
1: do coração.
2: então, do coração, né, dos nossos corações, né. Então, veja, né, é uma coisa que eu digo sempre: advogado e médico todo mundo precisa. O advogado, até advogado, precisa de advogado. Certo? E até o juiz, a da mais alta corte, pode ser o ministro, ele precisa de advogado, porque vai precisar de uma defesa técnica. Certo? Certo? Essa defesa técnica jurídica, certo? Na sua defesa. Então, por vezes, as pessoas, elas fazem uma ligação errônea, né? Às vezes crucificando a advocacia criminal, ou crucificando a própria advocacia, ou saindo esses jargões, né? E a polícia prende, o judiciário solta.
1: No
2: Sim,
1: flagrante,
2: solta.
1: quais são os ritos na sequência? Tem o direito ali, habeas corpus? O que que vem na sequência, doutor?
2: Vamos lá. Dentro de linhas gerais,
1: Tá.
2: certo? O flagrante, ele costuma dizer que é um estado de flagrância, certo? Está cometendo o delito, certo? Acabou de cometer, ou é perseguido logo em seguida, né, com instrumentos, né, que se façam presumir que aquela pessoa cometeu aquele delito. Então, tem-se dentro do contexto já sedimentado, classificado, que o flagrante seria em torno de 24 horas ou 48 horas, ou enquanto continuar a busca, certo? Sim. Daquela pessoa que realizou um determinado crime. Então, ele pode se prolongar por mais deste tempo de 24, 48, ele pode durar uma semana, desde que estejam na busca daquele indivíduo. Então, a pessoa presa em flagrante, no momento que está cometendo o crime, acaba de cometê-lo, logo depois, o que acontece? Esta pessoa é recolhida imediatamente, é lavrado uma prisão em flagrante, é aberto um inquérito, e aí se segue o processo. E aí o que vai acontecer? Nós temos a possibilidade do habeas corpus, que é um remédio constitucional, certo? E este remédio constitucional, ele vai dar à pessoa, dentro de determinados critérios, a possibilidade dela se livrar solta. Então, tem um habeas corpus. Por quê? Porque aquela medida, ela foi uma medida ilegal em termos constitucionais. Ou pode ter um relaxamento de prisão por ser uma prisão ilegal. Digamos, alguém tem um mandado de prisão e é preso às 10 horas da noite dentro de casa, sem um mandado judicial. Então, é uma prisão ilegal. Exemplos assim que eu estou colocando, sim, assim para que as pessoas entendem em linhas gerais.
1: Okay.
2: Então, a prisão ilegal, ela tem que ser relaxada. Então, existem esses remédios que são utilizados para que possa efetivamente, né, primar pela liberdade individual.
1: Ok. Doutor Elpidio, só me resta agradecer a sua participação. Receba a saudação do doutor Luiz Danilo, transmite um forte abraço ao amigo e colega doutor Elpidio. Doutor Luiz Danilo,
2: grande
1: a turma acompanhando.
2: Doutor Danilo, sempre acompanhando, um grande abraço, meu colega de faculdade, um colega também valoroso.
1: Perfeitamente. Silvia, faculdade, curso agradecer. Superior em Bagé?
2: Como é que é? Desculpa.
1: Em Bagé, faculdade?
2: O quê? Nós sim, nós formamos na Urcamp.
1: Na Urcamp.
2: Em 97.
1: Perfeito.
2: Eu e o Danilo.
1: Perfeitamente. Tá? Uma mensagem pelo dia do advogado, compartilhando aí com seus colegas, doutor Elpidio.
2: Olha, felicitando a todos os nossos, a todos os colegas, né, da advocacia, os colegas também, integrantes da OAB, que eu também faço parte da OAB de Bagé, né, e nunca esmorecer frente à luta do direito, né? Porque a luta do direito é uma luta constante e a nossa profissão é nesse sentido, defender o direito e a justiça acima de todos. Um grande abraço, né, e os parabéns a todos os nossos colegas advogados e todos os profissionais do direito em si.
1: Um grande abraço, obrigado pela participação, pelas informações aqui no Delta Rural. Um abração, doutor Elpidio. Um ótimo dia.
2: Obrigado, Silvinho, igualmente. Tudo de bom.
1: Um abraço, doutor Elpidio Santos Magalhães, conversando conosco no Delta Rural. Bom dia, Silvinho, Ivan da Campo Limpo. Um forte abraço, turma. Marcelo Pazotti, turma da Equatorial, ok. Ainda falta a turma do Passo da Areia, Pedras Altas. Alex Delabari, muito bom dia, meu amigo. 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Um abraço aí, Alex Delabari e toda a turma. Toda a turma do Grupo Nicola. Já conosco, comissário de Polícia Civil, Patrício Antunes, da DECRAB, participa conosco no Delta Rural. DECRAB é a Delegacia de Polícia Especializada na Repressão aos Crimes Rurais e de Abjeto. Seja bem-vindo, comissário. Muito bom dia, Patrício.
0: Bom dia, Silvinho. Bom dia a todos os amigos que nos acompanham pela Delta Rural. É sempre muito bom conversando com vocês.
1: Satisfação, mais uma operação realizada durante esta semana, mais precisamente no dia de ontem, é isso, Patrício?
0: Exatamente, Silvinho. Ontem nós deflagramos a operação que denominamos de Santaninha. Foram cumpridos 4 mandados de busca e apreensão, 2 em Caçapava do Sul, 2 em Santana da Boa Vista. E fruto aí dessa operação foram 57 ovinos apreendidos, um homem preso e Mas muito mais importante do que isso, eu acho que reforça o papel da DECRAB, de estar sempre, continuamente, atuando aí no enfrentamento aos crimes do campo. Também tivemos uma ação a semana passada em Dom Pedrito, onde recuperamos alguns animais bovinos. Também aqui, acho que há uns 20 dias atrás, em Lavras, ali, onde foram recuperados 14 animais. Então sabemos que, infelizmente, o abjeato ele não vai terminar, mas o nosso enfrentamento continua firme, né? No intuito aí de que, ao menos, nós tenhamos uma contínua redução
1: E
0: nos
1: um
0: índices, né,
1: controle, né? Um
0: de
1: controle na área
0: controle.
1: rural, né, Patrício?
0: Sim, Silvinho, até aproveito o espaço que a gente sempre fala. Eu tenho que agradecer, primeiramente, ali os colegas da Secretaria da Agricultura, tá? Tanto de Bagé como de Caçapava, de Dom Pedrito, pessoal que tem nos ajudado muito, os fiscais agropecuários, porque na polícia é muito diferente o combate, o enfrentamento, né? A repressão aos crimes rurais, ele é muito diferente do que os crimes urbanos. No, nos crimes urbanos, a polícia, em via de regra, ela é autossuficiente, ela consegue, né, promover o enfrentamento do tráfico ali, unindo forças, né? Principalmente Polícia Civil, Brigada Militar, então se enfrenta o tráfico, os homicídios, então esses crimes são elucidados na plenitude pela polícia, com raras exceções ali de apoio, de auxílio de outras instituições. Mas, no caso dos crimes rurais, Silvinho, a Secretaria de Agricultura, através dos fiscais agropecuários, né, em via de regra ali, os veterinários, e quando envolve agrotóxico, os agrônomos da Secretaria da Agricultura, os técnicos, eles nos dão um suporte importantíssimo para que a gente possa realizar esse trabalho. Então, aproveito para registrar, né, que ontem foi mais uma dessas ações em que estava ao nosso lado ali os fiscais agropecuários, além dos irmãos, os co-irmãos de sempre, né, da Brigada Militar. Mas a Secretaria da Agricultura, através dos fiscais, são fundamentais aí nesse processo, tem que valorizá-los.
1: Perfeitamente. Comissário, todo este momento desta operação começou através de uma denúncia, começou através de um boletim de ocorrência?
0: Silvinho, nós estamos já há bastante tempo recebendo denúncias, informações, reclamações, né, que partem de produtores ali dos municípios de Caçapava do Sul e Santana da Boa Vista, tá? São municípios aí que os abjatários têm atacado muito, tá? Inclusive tem os de lá mesmo, né? Os próprios municípios. Nem é mais tanto aquelas quadrilhas de fora que tinha, agora tem o pessoal da volta ali. E fruto aí dessa investigação, nós chegamos a alguns nomes. É, tu sabe que a gente tem uma impossibilidade legal aí para dar nome, identificar essas pessoas, né? Mas a gente chegou ali a identidade de alguns suspeitos, investigamos, né? E foi evoluindo ali conforme entrando as ocorrências. Até que na última ali foi uma vítima que foi atacada, né, por abjatários, e levaram 18 animais ovinos, foram carneados, aliás, esses animais foram carneados na própria propriedade, ficou ali as vísceras dos animais, e isso causa um transtorno, além do prejuízo, né, além do prejuízo enorme do produtor, quem é produtor sabe, também tem todo aquele impacto psicológico, né, que é o teu trabalho, é o fruto ali do resultado da tua atividade, para vir aí esses vagabundos, né, que não tem serventia nenhuma, para fazer isso aí. E levaram 18 animais desse produtor, além de alguns utensílios ali, baterias, carregadores de baterias, enfim, o que puderam achar, levaram. Então a gente deu uma intensificada na investigação para justamente deflagrar o quanto antes aí, dar uma resposta para a criminalidade, pelo menos para eles verem que a gente está atento a isso. Tá? A situação muito parecida, vou elencar aqui novamente, com o que nós estávamos vivendo em Leões, em Dom Pedrito, na localidade de Leões.
1: Certo.
0: Ah, Dom Pedrito é engraçado. De tempo em tempo, uma localidade alvo de ataques, né? Já foi ali o Ponche Verde, né? Já foi as Casuarinas. Agora, o pessoal ali, a ladrãozada, estava enlouquecida em Leões. Os produtores descobrando muito. E então, aí a gente está com um trabalho em andamento, mas tivemos que apurar, que adiantar, né, para dar uma resposta. Foi mais ou menos isso que nós fizemos em Caçapava, ali em Santana da Boa Vista. É, nas buscas que nós fizemos em Caçapava, duas buscas extremamente importantes, tá? O ladrão lá que nós batemos em Caçapava do Sul, ele fugiu, né? Ele era
1: Eram
0: um
1: quatro
0: mano,
1: mandados, né?
0: eram quatro mandados, né? Nós tínhamos um vagabundo desses de Caçapava do Sul que nos fugiu já. Em outra oportunidade, dessa vez ele deu o pinote e a gente está investigando, né? Ele está na fila, ele escapou ontem, mas na próxima ele cai. E assim nós vamos indo com esses ladrões. Mas o trabalho segue firme, Silvinho, segue firme. Bagé também nós temos tido alguns casos pontuais aí, né? Que merecem a nossa atenção. A
1: Subtração de
0: Decrime tem
1: animais?
0: uma
1: Subtração de animais também, Bagé?
0: A gente tem em Bagé, subtração de animais, reclamações ali, né? Tivemos furtos de equinos também aí, que tem ocorrido com bastante frequência em Bagé. Mas, em via de regra, os nossos problemas ali são os mesmos, né? O pessoal ali nas Palmas, ali, sempre tá nos reclamando. A gente tem esse ponto, né, de vulnerabilidade no campo. E Bagé, eu diria que talvez a localidade mais afetada é as Palmas. A gente está sempre de olho ali, né? Sempre estamos realizando ações. E a nossa macroária,
1: Ah,
0: Silvinho, é uma macroária.
1: inclusive, policial, agora há poucos dias nós tivemos um registro ali naquela localidade de Palmas, nas imediações do Posto 50, né? Foi num domingo,
0: Exatamente.
1: né?
0: Exatamente.
1: Por
0: Então,
1: sorte
0: ali, por isso que
1: tinha
0: eu
1: o
0: estou dizendo,
1: caseiro
0: ali,
1: lá, por sorte tinha um caseiro, senão tinham levado toda a fazenda, né?
0: tinham levado tudo, exatamente.
1: Mas a polícia também
0: É,
1: deu pronto atendimento ali em seguida, né?
0: pronto atendimento. Isso, inclusive esse inquérito ele já está com a Decrabe. Estamos já finalizando o inquérito e mandando para o judiciário aí desse ocorrido. Então, as Palmas sempre, talvez pela distância, né, Silvinho, pela facilidade também de aproximação dos criminosos e depois de fuga ali, por uma questão. A gente costuma dizer que ali nas Palmas tem uma questão geográfica que acaba favorecendo aí esses criminosos e que fazem com que a gente aumente a nossa preocupação e também foque o nosso trabalho muito ali naquela área. Tanto
1: Perfeito.
0: nós, né, eu digo nós polícia, nós da DECRAB, nós da Brigada Militar, dos colegas ali da Patrulha Rural, da Brigada de Bagé, que são muito atuantes também.
1: Patrulha Rural,
0: Então.
1: inclusive, Patrício, eles estão acompanhando a nossa programação, então, pelo interior do município, aqui acompanhando a
0: Estão
1: turma aí, o
0: rodando.
1: Sargento Santana.
0: Exatamente, os guris aí são firmes. Então, eles têm um resultado muito bom. A gente tem uma troca constante aí de informações. Nós nos ajudamos, né? A gente sempre diz que unidos somos mais fortes. E Bagé, em Bagé, principalmente, essa relação da Brigada Militar com a Polícia Civil é muito boa, Silvinho. Muito boa mesmo. Ela transcende aí essa nossa luta do campo, entra para a cidade e essa parceria ela traz resultados bons para a comunidade.
1: É verdade. Além, é claro, da nossa Decrabe Bagé, nós tivemos operações Decrabe em Rio Grande, tivemos Decrabe de Camaquã, entre outras regiões que também, ainda há poucos dias, o delegado Heleno comentava aqui no programa, né?
0: Sim, eu acompanhei, Silvinho, a participação aí do nosso diretor, do Heleno, também da Antônia. Hoje existe uma sincronia, algo que foi criado através da DICRAB, né, que é a Divisão de Repressão aos Crimes Rurais, que tem esse objetivo aí, que é de unir, que é de unificar, de tornar as DECRABs uma só. Então, nós temos essa parceria aqui em Bagé. A DECRAB Bagé, ela é capitaneada aqui pelo delegado Guilherme, mas estamos sempre em contato ali com o diretor Heleno e com as outras DECRABs. E no ano passado, Porque Rio Grande também está dentro da nossa região aqui, né? Um pouquinho mais adiante ali, mas ali era uma área que nós tínhamos que atender.
1: Claro.
0: Então, era
1: E
0: difícil para
1: vale
0: nós.
1: salientar, comissário, que essa ligação com o Rio Grande, há pouco tempo, tinha uma em Pelotas, que foi desmantelada por aqui, né?
0: Exato. Então, uma das maiores quadrilhas que a Decrabe Bagé desarticulou foi na operação que foi deflagrada em Pelotas, né, onde foram mais de 36, 37 presos, que eram os indivíduos aqueles que promoviam aquelas carneadas de 7, 8 animais, 6 animais, de vacas, né, nas propriedades. E nós, então, desarticulamos de uma investigação que partiu de Bagé. E era Pelotas era a área nossa, Rio Grande era a nossa, o Chuí era a área nossa, né? Nós íamos muita frequência ali para Santa Vitória do Palmar e que dava uma viagem extremamente longa para nós. Então isso acabava que aumentava demais a nossa área e nos faltava perna. Agora com a Decrabe de Rio Grande e com especialmente o formato dessa Decrabe, com a união delas através da Dicrabe, né, da divisão. A união delas, Rio Grande, que tem ali, principalmente na figura do comissário Leonardo, que é o chefe de investigações lá, que é um cara fora da curva, assim, um policial excepcional, e eles, em várias ações ali, eles têm promovido um resultado muito bom. Então, é uma Decrabe que chega em ótima hora e já chega apresentando um resultado extremamente positivo. E também a fez com que diminuísse um pouco da área lá dos colegas da Decrabe de Camacuã. É que Camacuã também não está muito longe de Bagé, num aspecto territorial. Né? Se nós pegarmos o mapa do Rio Grande, assim, olharmos em uma linha reta, né, desconsiderando as estradas e considerando os acessos via campos, via áreas de campo, nós temos ali um caminho interessante, né, de Canguçu a Bagé, que vem ali por dentro. Nós temos Santaninha, temos Encruzilhada do Sul, municípios que não estão longe de Bagé territorialmente, mas que acabam estando em certa distância no que diz respeito através das estradas, mas a campo isso é perto. E para o abjatário não está preocupado com estrada, o abjatário ele utiliza o campo, ele utiliza as estradas, essas estradas estaduais, municipais, para cometerem os seus crimes. Então acabava que criava assim uma grande vulnerabilidade da nossa região e nós tínhamos essa dificuldade e a Decrabe lá de Camaquã também. Com a entrada da Decrabe de Rio Grande ali, nós tivemos esse incremento de uma equipe atuando sempre em conjunto com a brigada, trocando informações, né, com o grupo inteligente da Brigada Militar, com a Patrulha Rural, mas nós enquanto polícia investigativa, nós tínhamos uma macro área que era de difícil controle para nós. Agora, com essa Decrabe de Rio Grande unindo ali a Decrabe de Camaquã e nós trabalhando em sincronia, a gente tem uma leitura, um diagnóstico mais correto do enfrentamento a esses crimes nessa região e ainda estamos conseguindo promover esse enfrentamento, né, sem sofrermos tanto com essas distâncias territoriais, Silvinho.
1: Perfeitamente. Patrício Antônio, só me resta agradecer a sua participação. Receba saudações, da turma aqui da Patrulha Rural, saudações ao colega. Relato que ontem tivemos uma denúncia no Passo do Pérez, onde quatro elementos adentraram no campo. O proprietário solicitou a Patrulha Rural e fomos. Eram quatro de carroça que estavam caçando a princípio. Nas Palmas também está sendo feita as ações, mas é muito
0: Exatamente.
1: importante estarmos juntos, unidos na área. Um grande abraço.
0: Abraço, colega.
1: Patrício, não tenho mais tempo. Muito obrigado, meu amigo.
0: Valeu,
1: Um ótimo final
0: Silvinho.
1: de
0: Fica
1: semana.
0: com Deus aí.
1: Parabéns.
0: Abraço, tamo junto.
1: Um abração. Patrício Antunes, comissário de Polícia Civil, conversando, participando conosco. Zé Pedro Azevedo Crespo é o comissário de Polícia. Patrício Antunes, Polícia Civil, Decrabe. Paulinho Alves, mandando um abraço. Vivi, mandando um abraço ao Paulinho. Enfim, a todos aqui que participam, estão participando conosco no Delta Rural. Ô Marimon, bom dia, Fabiano Marimon.
3: Bom dia, Silvinho. 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
1: Ok, Fabiano Marimon participando conosco, Empório Geleia, finalizando o Delta Rural em nome do Sicredi. 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

8h02. Alô você! Eu tô chegando, turma. A partir de agora, Angel na comunicação. Técnica de som Marcos Nogueira. E a temperatura em Bagé está em 12 graus na manhã desta sexta-feira, 14 de agosto de 2026. Hora de curtir a viagem musical de hoje. Uma excelente manhã para você. Acompanhe a nossa programação. Uma programação de primeira para você, nosso ouvinte, que merece sempre o melhor. Para começar, esse clássico aqui.

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6: Bom dia, 8h17, temperatura 12 graus.
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0: Só os clássicos, Aha, Take On Me, 1984, ano dessa música que finaliza a primeira parte da viagem musical.
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4: 8h32, está começando a segunda parte da viagem musical. Temperatura 12 graus e a gente começa com Bengals. Temperatura 12 graus e a gente começa com Bengals.

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6: 12 graus a temperatura, Suzane Vega.

0: Clássico Starship, Nothing's Gonna Stop Us Now, de 1987. Que balada linda, hein? Finalizando a viagem musical de hoje, sexta-feira, 14 de agosto de 2026. Temperatura em Bagé, 12 graus. Na sequência, tá chegando para você o sucesso do momento no Radar Delta.
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2: Radar Delta tá começando para você que tá curtindo a melhor programação da cidade e quer ficar por dentro do que é sucesso. Então, Radar Delta é o programa para você. 12 graus a temperatura no oferecimento da Nicola, a sua concessionária Chevrolet em Bagé e Dom Pedrito. 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Enquanto isso, a gente vai curtindo o pagode do Puro Clima, um Te Amo de Distância.

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0: Gols! 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
6: E aí, tudo bem? Tô chegando na sexta-feira com as notícias do mundo da música. Pra trazer notícias da Ivete Sangalo. A estrela baiana deu início às celebrações de mais um marco na sua carreira com o anúncio de um projeto audiovisual comemorativo. Gravado ao vivo, o show especial revisita seus maiores sucessos de axé e apresenta canções inéditas gravadas com novos talentos da música brasileira. A cantora também confirmou uma série de apresentações especiais em trios elétricos customizados para as principais micaretas fora de época. O lançamento global do material nas plataformas de streaming está agendado para o próximo trimestre. É aguardar, não é? Daqui a pouquinho eu volto com mais notícias. Até já!
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0: Estamos de volta com o sucesso do momento para você. Esse é o Radar Delta. Vamos começar mais um bloco musical, gente? Curtindo o som do BTS.

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6: 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Temperatura 12 graus.

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1: Bibiana Bolacel, finalizando o Radar Delta de hoje. 12 graus a temperatura, no oferecimento da Nicola, a sua concessionária Chevrolet em Bagé e Dom Pedrito. 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Tá chegando o melhor do pagode no programa Pagodelta.
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2: Voltei pra falar que Matuê tem nova turnê internacional, hein? O cearense, um dos maiores nomes do trap no Brasil, anunciou os detalhes de sua nova turnê internacional. O show trará uma experiência visual tecnológica inovadora, unindo projeções digitais e inteligência artificial no palco. O repertório destaca as faixas de seus trabalhos mais recentes, além de parcerias com outros grandes expoentes do seu selo musical, a produtora 30 pra 1. As apresentações devem passar por países da Europa e se cidades dos Estados Unidos antes de retornar aqui para o Brasil. Daqui a pouquinho eu volto com mais notícias do mundo da música. Até já!
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6: 14 graus a temperatura, tá começando o melhor do pagode, o programa Pagodelta. Dá volume aí no seu rádio e vem curtir com a gente. 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
5: Voltei para falar sobre o Luan Santana, hein? O cantor sertanejo segue rodando as principais arenas e estádios do Brasil com a sua grandiosa turnê Registro Histórico. O espetáculo é baseado no seu mais recente projeto audiovisual homônimo, gravado em Curitiba, para celebrar os 18 anos de carreira. Os shows contam com uma mega estrutura tecnológica e trazem arranjos completamente renovados para os seus grandes clássicos. O repertório é um dos grandes destaques da turnê, mesclando hits consolidados com músicas inéditas que os fãs cantam em coro. Daqui a pouquinho eu volto com mais notícias do mundo da música. Até já!
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2: Temperatura 14 graus em Bagé.

0: Sorriso Maroto, sabe demais, hein, gente? Perdas e danos, finalizando o Pagodelta de hoje. 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Intervalo comercial? Sim! E a gente volta com o programa Êxitos em Estéreo.
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2: O SENAC Bagé está com inscrições abertas para os cursos de massagista e barbeiro. 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
0: Êxitos em estéreo, tá começando, hora de você pedir a sua música e curtir aqui na melhor programação da cidade. Para participar, o WhatsApp da Delta tá liberado, 99352436, Angel na comunicação, técnica de som, o Marcos Nogueira. 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Pedido musical dos nossos ouvintes. Então vai participando, tá bom? São 2 horas com a participação do nosso ouvinte. Débora oferecendo para Charlene Oshi, Júnior Vila. Tem a participação do Miguel. Oi, Miguel, vou tocar para você, sim, Michel Teló, sou eu. Depois, na sequência, tem a participação da Jussara, que pediu Aproveita Que Eu Tô Obrigado, e a Luciane pediu Colguel Oxi, é a primeira.

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4: 15 graus a temperatura, já de volta aqui na mais ouvida da cidade. Você ouvinte participando. Olha aqui, a Sandra pediu. Oi, Sandra. E vai curtir com a gente o Ian com a canção Vou Desligar. Depois eu atendo aqui, ó. O Fabrício e a Michelle querem curtir Peão Todo Tatuado. Tem a Mônica no centro trabalhando. Oi, Mônica. A gente vai tocar para você Meu Tchau é Uma Vez Só. E depois o Eric pediu o Número Chato Léo Balbinotti.

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10: Voltei pra falar do Thiaguinho, hein? O cantor tá colhendo excelentes resultados com o seu mais novo projeto musical de estúdio, intitulado Bem Black. O álbum resgata a estética dos tradicionais bailes black das décadas passadas e traz uma sonoridade cheia de balanço com participações de grandes nomes, como Sandra de Sá e Negra Lee. Pra levar essa energia aos palcos, o cantor está na estrada com a sua turnê promocional do disco, que já passou por várias capitais e acabou de ganhar novas datas pelo Brasil. O show promete um clima elegante e um repertório focado em celebrar a riqueza da Black Music Nacional. Daqui a pouquinho eu volto com mais notícias. Até já!
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11: Êxitos em estéreo, já de volta aqui, você ouvinte participando com a gente. O WhatsApp está liberado, 99-35-24-36. Pode pedir a tua música, oferecer para quem você quiser, tá bom? Participe da nossa programação. Fabrício pediu, Danilo e Davi, a gente toca para você, Fabrício. A Helena oferecendo pro Fábio e também para Giovana, costumou errado... sucesso do Davi Quaresma. Tem também a participação da Luana, que quer curtir Luísa Sonza, diferentemente. E finalizamos o bloco com o Patrick, que pediu Pedro e Benício, lembrança boa.

0: Bom demais!
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5: Vamos em frente, trazendo mais participações. Deixa eu atender aqui a participação do Giovanni e também da Ellen. Da Ellen, pediram a música do Jean Giovanni, Bruno e Marrone, Me Faz Te Odiar. Depois tem a participação da Cláudia. Oi, Cláudia, pediu Faço O Quê? Do Mr. Dan. Vamos atender também a Julie, que pediu Sutilmente, e o Márcio, meu amigo Márcio, vai curtir aí, oferecendo para todos os ouvintes, turma que está curtindo a nossa programação, o sucesso do Menos é Mais. Márcio, um abração, obrigado pelo carinho. Primeira, Jean e Giovanni.

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Estamos de volta, segunda parte do programa Êxitos em Estéreo, Angel na comunicação, técnica de som, o Marcos Nogueira, com oferecimento Fruteira Fruta Sul, confira as ofertas, gente, ó, muita oferta, caminhão chegou hoje, sexta-feira, hein? 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Mais pedidos musicais, hein? Fernanda, oi Fernanda, pediu o Léo Paim, foi você quem quis assim, vai curtir com a gente essa balada do Léo Paim. Tem a Marisete, oi Marisete, no Prado Velho pediu Simplesmente Acontece com Péricles e Ana Castela, depois eu atendo aqui, o Arthur pediu BG A Cura, e a Josi vai curtir Marcos e Belucci. Léo Paim é a primeira.

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3: Vamos em frente, tem mais participações. Deixa eu atender aqui, ó. A Brenda pediu Leco Oliveira, Minha Sorte. Depois, a Antônia oferecendo para o Maurício, Por Ingratidão, Papas da Língua. Vou atender também. A Jéssica que pediu a Tauane com Te Esperarei. E finalizamos esse bloco atendendo o Tarcísio e também o Ivan. Para eles, Investigador, Turma do Pagode.
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0: Começando mais um bloco musical aqui na melhor programação da cidade nesta sexta-feira, 14 de agosto. Na tarde está chegando o Beto Cogói. Amanhã, sabadão, estarei ao vivo aqui a partir das 8 horas da manhã e conto com a tua audiência. Até lá.
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6: De volta, e pra falar das novidades de Zeneto e Cristiano e Laona Prado, a dupla sertaneja Zeneto e Cristiano acabou de anunciar a gravação do maior projeto audiovisual de sua trajetória para celebrar os 15 anos de carreira. Batizado de O Maior Show da Nossa História, o evento vai acontecer no dia 17 de outubro no estádio Mané Garrincha, em Brasília. Essa será a primeira vez que os cantores se apresentam em um estádio, inaugurando uma grande parceria internacional de shows. O repertório está sendo preparado para revisitar os principais sucessos da dupla, trazendo também uma mega estrutura visual inédita. Já a Laona Prado, vivendo uma fase muito especial, a cantora lançou nos últimos dias a primeira parte do seu novo projeto intimista intitulado Cantos da Casa. Gravado de forma acústica em São Paulo, o trabalho traz 6 faixas inéditas e celebra um momento único na vida pessoal da cantora. O grande destaque do álbum é a música autoral Dom, que ela compôs especialmente em homenagem ao seu primeiro filho, que está prestes a nascer. Os fãs já podem conferir os primeiros lançamentos nas plataformas digitais, enquanto a cantora se prepara para uma pausa temporária dos palcos. Fique ligado! Segunda-feira eu volto com mais notícias do mundo da música. Um bom final de semana para você e sua família e até lá. Tchau!
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0: Meio-dia mais 37 minutos. Bom início de tarde para você que está ligado na Delta FM. Por aqui, Beto Cogói na comunicação, Marcos Nogueira na central de áudio, Angel Mix retornando amanhã, 8 da manhã, aqui na Delta FM. A gente continua com êxitos em estéreo, trazendo o som da Sasha. Ela oferece para Vitória, Munhoz e Mariano. William pediu Ferrugem, Giovana quer Dilcinho e a Cláudia Zeneto e Cristiano. Na primeira, Munhoz e Mariano.
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2: Agora, meio-dia, mais 50 minutos, vem aí o som da Mariana oferecendo para o Miguel, pediu Sorriso Maroto. A Eliana quer ouvir Nando Moreno. O Maico oferece para Tiago e Luciana, pediu Kaique. A Regina oferece para Débora, pediu Marvila. Na primeira tem Sorriso Maroto.

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6: Hora mais 6 minutos. Bom início de tarde para você que está ligado na Delta. Por aqui, Beto Cogói na comunicação. O Marcos Nogueira saindo fora e o Leandro Hernandes assumindo a central de áudio. Vamos na tarde da Delta FM, trazendo música e informação. 15 graus a temperatura. E a gente começa com Pedro e Felipe. Música.

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3: Uma e 19.
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7: E aí, tudo bem? Tô chegando na sexta-feira com as notícias do mundo da música. Pra trazer notícias da Ivete Sangalo. A estrela baiana deu início às celebrações de mais um marco na sua carreira com o anúncio de um projeto audiovisual comemorativo. Gravado ao vivo, o show especial revisita seus maiores sucessos de axé e apresenta canções inéditas gravadas com novos talentos da música brasileira. A cantora também confirmou uma série de apresentações especiais em trios elétricos customizados para as principais micaretas fora de época. O lançamento global do material nas plataformas de streaming está agendado para o próximo trimestre. É aguardar, não é? Daqui a pouquinho eu volto com mais notícias. Até já!
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9: Vamos lá, uma hora mais 33 minutos, tem mais música na Delta. Boa tarde pra você.

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7: Música e informação. Rui Iglesias coloca à venda sua mansão na Galícia. 6 meses após ser acusado por 2 ex-funcionárias de assédio sexual, abuso de poder e maus tratos psicológicos, em uma investigação que foi feita pelo portal espanhol El Diario, em parceria com a rede de TV estadunidense Univision Notícias. O cantor Julio Iglesias, 82 anos, volta agora ao centro das notícias por conta de seus negócios imobiliários. Ele colocou à venda a mansão na Galícia, Espanha, que comprou no ano passado. Os aposentos privados incluem 7 quartos e 13 banheiros. O que mais banheiro que quarto? Os destaques incluem uma espaçosa suíte master, uma elegante e bela sala de jantar e uma ampla e sofisticada cozinha profissional. Uma biblioteca, uma área de recreação e relaxamento, com lareira, uma academia e uma adega completam as comodidades internas da mansão. Há também uma grande garagem, acessível por uma rampa na parte de trás da casa. Pô, imagina quanto deve valer, né? Vamos trazendo música na Delta FM. Boa tarde para você.

0: Lua Pereira e Léo Foguete na Delta FM, 2 horas mais 1 minuto. Muito boa tarde para você, 15 graus a temperatura em Bagé Intervalo. Já já mais música tocando para você na Delta.
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5: Agora 2:05, muito boa tarde para você, 15 graus a temperatura em Bagé. Está na hora de ouvir Paulinha Fernandes.

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2: Muito bem, agora 2:19, horário brasileiro oficial, a temperatura em Bagé está na marca dos 15 graus. Virgínia Fonseca deixa posto de rainha de bateria no Carnaval do Rio de Janeiro. A influenciadora Virgínia Fonseca anunciou nesta quarta-feira que não seguirá como rainha de bateria da Grande Rio no Carnaval 2027. A decisão encerra uma passagem de apenas um desfile à frente dos ritmistas da escola de Duque de Caxias, que foi marcada por grande exposição e episódios que repercutiram nas redes sociais. Muito bem. Vamos com mais música na Delta FM. Agora tem Nando Reis e Marisa Monte.

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1: O SENAC Bagé está com inscrições abertas para os cursos de massagista e barbeiro. No curso de massagista, as aulas iniciam no dia 18 de agosto. Já no curso de barbeiro, as aulas começam no dia 2 de setembro. As capacitações são indicadas tanto para quem busca o primeiro passo em uma nova carreira, quanto para profissionais que desejam aprimorar conhecimentos. As inscrições podem ser realizadas pelo site do SENAC Bagé ou na escola localizada na Avenida Marechal Floriano, 1456.
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4: Voltei pra falar que Matuê tem nova turnê internacional, hein? O cearense, um dos maiores nomes do trap no Brasil, anunciou os detalhes de sua nova turnê internacional. O show trará uma experiência visual tecnológica inovadora, unindo projeções digitais e inteligência artificial no palco. O repertório destaca as faixas de seus trabalhos mais recentes, além de parcerias com outros grandes expoentes do seu selo musical, a produtora 30 pra 1. As apresentações devem passar por países da Europa e se dos Estados Unidos antes de retornar aqui para o Brasil. Daqui a pouquinho eu volto com mais notícias do mundo da música. Até já!
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1: Muito bem, 2h34, vamos trazendo mais música.
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1: Muito bem, 2h34, vamos trazendo mais música na Delta FM. Agora tem Tayana Bittencourt.

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7: Paulinha Fernandes transforma reencontro com a própria infância em música. É, depois de passar mais de 3 décadas nos palcos, Paula Fernandes decidiu olhar para trás para se reencontrar. O resultado desse mergulho pessoal é Era Eu, música lançada na quinta-feira, dia 13, que abre o projeto audiovisual 30 e poucos anos, uma celebração dos 34 anos de carreira da artista. Escrita por Paula, em parceria com Juan Marcos, a canção nasceu de uma pergunta simples. O que diria hoje a menina que começou a cantar 8 anos de idade e sonhava em viver da música? Em entrevista coletiva, a cantora, que retorna à festa do Peão de Barretos, na sexta, dia 28, após 10 anos longe, revelou que a composição se transformou em uma espécie de terapia, o encontro da artista consagrada com a criança que acabou deixando para trás enquanto construía sua carreira. Vamos de música na Delta FM, agora tem Felipe Rodrigo. Boa tarde para você.

0: faz voltar. 3:03. Muito boa tarde para você que está ligado na Delta FM. Tá, isso é o Ferrugem. Intervalo, já já, pede, toca.
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0: 3:05. Muito boa tarde para você. Participação do ouvinte na Delta FM através do WhatsApp 999-35-2436. 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Vamos com a participação do ouvinte na Delta FM, mensagem através de áudio.
1: Boa tarde, Beto. Gostaria de oferecer uma música com Tayane Bittencourt, oferecer a minha esposa Sandra, que oferece é o Valdir do bairro Getúlio Vargas. Se for dele, eu agradeço. Uma boa tarde para nós. E Beto, teu Bagéli, tá feio, casa do Bagézinho. Vamos 3 em casa. Ao domingo pede pra morrer lá.
0: Ao natural, meu querido. Tomamos 3 assim no. E mais o barro que fizeram nós comer, né? Pá, foi feia coisa. E eu gritava, não te entrega, Bagézinho, mas não adiantou, né? Oi, Beto, meu nome é Vitória, quero ouvir João Neto Frederico. Cara de sorte. Beto, toca por favor aí, olha eu voltando. Meu nome é Elisandra e quero oferecer para o Maico. Muito obrigada. Merece. Jorge Matheus e Matheus e Cauã. Está rolando para o Eliseu do Morgado Rosa. Esta música também vai para o meu amigo Adilson. Alô, Adilson, meu querido. Grande abraço. Ó, a Bibi mandou mensagem. Deixa meu Bagé. O nosso, minha filha. Nosso Bagézinho, ó. Vai melhorar. Ah, vai melhorar. Quando? Ah, não sei. Bom, na primeira nós vamos trazendo Tainá Bittencourt.

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6: Vamos lá, 3 horas mais 21 minutos. Boa tarde, Betão e Caramelo. Olha, Leandro, tu? Tudo 100%. É Leandro Monção, do bairro Popular. Betão, gostaria de ouvir. Peão todo tatuado, todinho tatuado. Desde já agradeço por atendido. Um abraço, minha querida. Obrigado pela participação. Tem mensagem. Olha, o Leandro fica se deitando lá. Mensagem através de áudio.
7: Oi, Beto.
6: Opa.
7: Boa tarde, tudo bom?
6: Tá tudo.
7: A turma do pagode pode ser, Beto?
6: Sim.
7: Eu agradeço e ótima tarde para nós todos.
6: Beijo, minha querida. Obrigado pela participação. Fala, Beto. Toca Matheus Ximendes, por favor. Se for atendido, agradeço. É o Ricardo, do bairro Popular. Gostaria de ouvir Murilo Ruf, Saudade Estranha, oferecer... Para a Camila, o meu nome é Jonas. Jonas. Muito bem. Na primeira. Ah, vai para minha amiga Rosinha também. Vai tocar o Chapeludo daqui a pouco, hein, Leandro? Ela gosta do Chapeludo. Então daqui a pouco eu coloco para Rosinha. Na primeira tem Turma do Pagode.

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6: Voltei para falar sobre o Luan Santana, hein? O cantor sertanejo segue rodando as principais arenas e estádios do Brasil com a sua grandiosa turnê Registro Histórico. O espetáculo é baseado no seu mais recente projeto audiovisual homônimo, gravado em Curitiba para celebrar os 18 anos de carreira. Os shows contam com uma mega estrutura tecnológica e trazem arranjos completamente renovados para os seus grandes clássicos. O repertório é um dos grandes destaques da turnê, mesclando hits consolidados com música inéditas que os fãs cantam em coro. Daqui a pouquinho eu volto com mais notícias do mundo da música. Até já!
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9: Muito bem, agora 3 horas mais 37 minutos, vamos trazendo mais participações pelo WhatsApp da Delta FM. Boa tarde, Beto. Gostaria de ouvir, se possível, Yasmin Santos e a Carla do bairro Ivone, só para curtir. Muito obrigada. Toca Dando Moreno em Rio Negro, Solimões, por favor. É o Rafael, da Pedra Branca. Um abraço para vocês, para a Delta FM. Obrigado, meu querido. Para ti também. Vai para minha amiga Rosinha, gosta também. É o Chapeludo. Oi, Beto. Ana Lúcia, quero oferecer para minha filha Vitória a música Do Jeito Moleque. Se for atendido, eu agradeço. Um abraço e um bom final de semana para você também, minha querida. Na primeira tem Yasmin Santos.

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6: Muito bem, vamos com mais participações na Delta FM. Olá, boa tarde, Bento. Gostaria, se possível, ouvir Gustavo Lima. Meu nome é Silvio, moro no Morgado Rosa. Um abraço para vocês da Delta FM. Josiane oferecendo para William. Quero Leco Oliveira. Muito obrigado. A Giovana pediu só para curtir Papas da Língua, por ingratidão. Oi, Beto. Milena, quero oferecer para o Arthur. Anitta, eu de novo, obrigado. Merece. Na primeira tem Gustavo Lima.

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1: Quatro horas mais 5 minutos, muito boa tarde para você, 15 graus a temperatura em Bagé, já estamos de volta com Pé de Toca e oferecimento de Atacadão, Casa VIP, preço baixo de verdade, variedade e qualidade para a sua casa. 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Boa tarde, Beto. Meu nome é Fábio do Camilo Gomes, quero ouvir Gamadinho. O Arthur oferecendo para Giovana. Pediu Marília Mendonça. Boa tarde, meu nome é Cláudia, moro aqui no Dois Irmãos, quero ouvir Bruno Jags. Muito obrigado e bom final de semana para vocês também. Obrigado por participar. O Neto oferecendo para Ana Lúcia, pediu Fred e Fabrício. Na primeira tem Gamadinho.

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2: Agora 4:20, vamos trazendo mais participações. Oi, Beto, sou Camila, quero oferecer minha irmã, a Alana, música Bibiana, Copo Cheio. Show de bola. A Mariana oferece para o Miguel, Cleito e Romário. A Eliana pediu só para curtir, por favor, Bruno Mars, qualquer uma. O Marcelo oferecendo para a Cleonice, pediu Dilcinho, o que eu faço agora? Bom final de semana. A vocês também, muito obrigado pelo carinho, obrigado pela participação aqui na Delta, tá bom? Na primeira tem Bibiana Bolacel.

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7: Voltei pra falar do Thiaguinho, hein? O cantor tá colhendo excelentes resultados com o seu mais novo projeto musical de estúdio, intitulado Bem Black. O álbum resgata a estética dos tradicionais bailes black das décadas passadas e traz uma sonoridade cheia de balanço com participações de grandes nomes, como Sandra de Sá e Negra Lee. Pra levar essa energia aos palcos, o cantor está na estrada com a sua turnê promocional do disco, que já passou por várias capitais e acabou de ganhar novas datas pelo Brasil. O show promete um clima elegante e um repertório focado em celebrar a riqueza da Black Music Nacional. Daqui a pouquinho eu volto com mais notícias. Até já!
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12: Muito bem, agora 16h34, vamos com mais participações. Oi, Beto, Eliane do Passo das Pedras, quero ouvir. Diego e Vitor Hugo, um abraço para vocês aí na Delta FM. O Marcelo pediu para curtir Ferrugem, Arco e Flecha. O Nando oferecendo para Luciana e para o filho Tiago, pediu Eduardo Costa, imagina eu. Na primeira tem Diego e Vitor Hugo.

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5: Muito bem, agora 16 horas mais 45 minutos, temperatura em Bagé 15 graus e a previsão do tempo anuncia amanhã, sábado, sol com muitas nuvens durante o dia e períodos de céu nublado. Não está marcando chuva, pelo menos na previsão, né? Para amanhã, sábado, mínima 13 e máxima 20 graus. Domingão deitando-lhe água. Segundo a previsão do tempo, chuva forte manhã, tarde e noite, com pequena possibilidade de abertura de sol domingo. Mínima 16 e máxima 23. Segunda-feira ainda com possibilidade de chuva, mínima 16 e máxima 22 graus. Vamos trazendo a participação da Gabriela, oferecendo para a Letícia e também para o Maicon. Vem aí, Felipe Rodrigo.

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0: 5:03, tá chegando o Jones Nogueira na área. Boa tarde, Jones.
1: Boa tarde, Beto. Boa tarde, amigos da Rádio Delta. Estamos chegando por aqui nessa tarde agradável, dá para se dizer assim, né? 17 graus a temperatura, 16, olha aí, atualizou, hein? 16 graus a temperatura, nublado aqui na Renda Fronteira, sem chuva, né? Hoje deu até para lavar uma roupinha hoje, né? Botar no varal ali.
0: Cara, porque... o meu, como é digital, tá oscilando, 16, pula para 17, fica 16,9, 17, tá
1: oscilando. É, tá oscilando, né?
0: É, não, é digital, é um modelo.
1: Que assim, categoria, hein? Tá louco, quando eu crescer, eu quero ser que nem tu, hein, cara? Credo.
0: Que é, só que nem ataque do Colorado, é. Só pressão. Ela faz gol e ninguém, né?
1: Pois é, Betinho. E aí, fim de semana chegando, sexta-feira sua linda.
0: É isso aí, né? Já em clima de sexta-feira, o Jones mais assanhado do que nunca, porque sábado é a folga dele, então ele fica, né?
1: É. Mas que é que tinha, tinha um ditado que dizia assim... Eu vi um ditado uma vez só, mais assanhado que China em dia de pagamento.
0: Mas, Chê, vou te contar, olha só, a dupla Grenal, o Grêmio joga domingo e o Inter joga segunda-feira.
1: Segunda-feira, cara. Né?
0: Que loucura, né? Pai, eu todo faceiro que no final de semana ia ter. Ah, eu preciso mandar um abraço, Dionês, pra vizinha. Ela falou, Beto, tu fala lá meu nome vizinha, que eu sei que é para mim.
1: A vizinha?
0: É, vizinha. Lá no bairro Getúlio Vargas. Então, mandar um grande
1: alô,
0: abraço.
1: Alô, vizinha!
0: A vizinha tá sempre nos acompanhando, a Del TV. Ela falou, tô escutando ali. Então, para tu não esquecer, se eu falar meu nome, tu vai esquecer. Aí a senhora falou, a senhora estava estacionando o carro, né? Diz vizinha que eu sei que é para mim, meu. Então, um abraço para a vizinha lá no bairro Getúlio Vargas. Só falando, até agora nós estávamos conversando, eu e o Jones, sobre a situação que está política e tal. E ela morava lá da casa de um grande político famoso aqui de Bagé, lá no Getúlio Vargas. E aí eu digo, mas eu sei onde é que é então a casa ali. E ela, então faz o seguinte, tu manda um alô, vizinha, meu nome, então tá, vizinha. E aí a gente está mandando aí um grande abraço.
1: Um abraço aí para a dona Maria. Vizinha, que está ligado com a gente lá no Getúlio
0: dona
1: Vargas,
0: vizinha,
1: né?
0: Agora tu já incrementou o nome.
1: É dona vizinha.
0: Ah, tu que é a dona vizinha.
1: Muito bem, um abraço aí para dona vizinha que está ligada aqui com a gente.
0: Mas hoje nós estávamos comentando agora, Jones, a respeito das inaugurações da cidade, isso, aquilo e tal. Mas época de eleição também não pode aparecer os pré-candidatos. Né? Candidatos passam a ser a partir de 15, não é?
1: Não, de cabeça agora não vou saber te
0: eu
1: responder,
0: é
1: mas é por aí.
0: Dia 15, se eu não me engano. É hoje, sexta-feira, 14. É o último dia para o registro oficial, né, André?
1: Isso.
0: Para ser deferido ou indeferido as candidaturas, né? Então já não pode os políticos que vão concorrer participar de atos públicos, né, inaugurais em período eleitoral.

0: E nós estávamos comentando, eu e o Jones, eu falando para ele que eu fiquei impressionado nos últimos 30 anos como a população normal, que não depende, que não tem fanatismo por política, ninguém mais participa da inauguração de obras públicas.
1: Eu
0: Que
1: lembro
0: loucura!
1: de eu
0: É
1: lembro
0: só
1: de
0: ou é
1: ter
0: o
1: visto.
0: funcionário, ou o CC, ou alguém que quer arrumar um emprego.
1: Exato. Sabe que eu
0: Que
1: lembro de ter
0: loucura,
1: visto
0: né?
1: no arquivo público municipal algumas fotos da inauguração do calçadão, lotado de
0: Lotado.
1: gente.
0: Eu lembro que a última que eu vi que deu o público que não era envolvido com política ou precisava alguma boquinha, que não. Que

0: Que loucura, né, cara?
1: É que o pessoal meio que desacreditou, né, da política.
0: E aí nós
1: Mas
0: estávamos
1: faz
0: comentando
1: parte.
0: hoje, e é mesmo, não tinha observado
1: Hoje
0: isso.
1: tivemos inauguração aqui
0: Várias
1: do.
0: inaugurações aí, né?
1: Tivemos a da Avenida Itália, temos ali do GP. Mas aí, como tu disse, público, público mesmo?
0: Que não tem alguma
1: Ninguém.
0: ligação ou com candidato, ou com pré, ou com isso, ou aquilo, não tem.
1: Curioso, né?
0: Ou
1: Bem
0: que seja
1: curioso.
0: funcionário, tem uma filha que trabalha ali, um filho aí tem que ir, entendeu? Para prestigiar,
1: Que
0: fora
1: não
0: isso aí,
1: tenha
0: ou
1: ligação,
0: quer
1: né,
0: arrumar
1: com o
0: uma vaga em
1: local.
0: algum setor, num órgão público, aí ele se aproxima
1: É
0: dos
1: curioso, é
0: candidatos.
1: bem curioso isso aí. É bem
0: Agora dizendo,
1: curioso.
0: não,
1: Eu
0: não
1: não tinha me
0: depende
1: ligado
0: da.
1: disso, o Beto que levantou essa lebre agora, né?
0: Não, eu fiquei pensando que eu fui questionado hoje. Pergunto, tu tem ido, Beto? Eu digo, não, faz muito tempo, uns 40 anos mais ou menos, que eu não, uns 30 e poucos anos. E aí, claro, uma pessoa bem sucedida na cidade, inclusive estava na inauguração, então aí me comentando, já notou? Que não é todos, mas infelizmente nós chegamos a um momento que o político fez com a classe deles, dos políticos, que hoje tu quer deixar uma pessoa brava, por exemplo, o Jones me convida, Beto, eu vou fazer o seguinte, se eu ganhar do Leandro ali um doce, vou levar um pra ti. Ah, para, tá que nem político, só me enrola. Pra te ver como anarquizaram a classe, que hoje
1: É verdade.
0: tu quer ofender alguém, tu diz que ele tem alguma ligação política. Ao ponto que chegou, não é todos, existe ainda gente boa, entendeu? Mas como desqualificaram, como desmoralizaram a classe, impressionante, né? Eu fiquei abobado, é mesmo, né, cara?
1: É, são coisas que a gente vai notando, né? A gente vai notando
0: Não, tu
1: e
0: imagina daqui a
1: vai.
0: 10 anos, 20, pior ainda vai ser,
1: Exatamente,
0: então, né?
1: é, exatamente. Mas é que o atual momento político do país é muito polarizado, tanto para um lado quanto para o outro, né? Automaticamente,
0: Tá, mas eu
1: quando
0: me
1: tu diz
0: refiro
1: que tu
0: assim
1: não
0: da.
1: torce para o time A, automaticamente te coloca no time B e assim
0: Ou te
1: sucessivamente.
0: colocam no time.
1: Exato, entendeu? Ah, tipo, ó, tu não
0: Cara,
1: torce
0: não.
1: pro fulano.
0: Eu
1: Ah, então tu torce pro
0: não
1: ciclano.
0: concordo com as atitudes da direção do Grêmio. Ah, então tu é colorado.
1: Exato, é. Então tu é colorado, então?
0: Não,
1: Não,
0: não, não.
1: cara,
0: Eu
1: não
0: sou
1: sou.
0: gremista, que eu não concordo com aquilo. Não, mas não pode.
1: Não, é,
0: Tem que ser o oposto.
1: exatamente.
0: Entendeu?
1: Então, parece que é proibido ter pensamento
0: Que
1: próprio,
0: loucura.
1: né? Tem que ser ou tu é lado A ou tu é lado B. Né?
0: Que
1: Cara,
0: loucura,
1: assim, ó,
0: né?
1: eu concordo com isso aqui, mas também concordo com isso aqui. Ou eu discordo disso aqui e também discordo disso aqui. Não. Ou tu é um lado ou tu
0: Ah,
1: é o
0: mas também tu
1: outro.
0: não concorda com nada, então. Se não é a
1: Exatamente.
0: favor desse, não é do outro
1: E aí o
0: também.
1: pessoal fica naquela, né? Porque daqui a pouco tu só vai, tu tá, daqui a pouco tu é só, tá só acompanhando o evento ali. Aí
0: Incrível,
1: daí,
0: né?
1: daqui a pouco. Mas, tia, tu viu quem que tava lá? O Beto? O Beto, o Jones? O
0: Ah, então ele é a
1: Beto tava lá.
0: favor.
1: Exatamente.
0: Ele não
1: Então,
0: pôde ir. Ah,
1: acho que
0: então
1: o
0: ele é
1: pessoal
0: contra.
1: quer meio que tipo, não, cara, não vamos misturar para não achar que eu tô,
0: Não, o pessoal fica até
1: né?
0: hoje, o pessoal fica com vergonha, né?
1: É, para não achar que eu tô
0: Que
1: apoiando
0: loucura. Ou que sou
1: ou
0: contra.
1: que eu tô precisando. O pessoal ficou nessa, está nessa linha de pensamento aí, não quer
0: Tu
1: ser
0: pode ver quando tu tem
1: confundido
0: alguma
1: com,
0: ideia. Quando tu tem.
1: independente do lado. É bom a gente salientar assim, ó, o pessoal não quer ser confundido com. Aí a gente engloba os dois lados, né? É
0: E se tu tem uma
1: muito.
0: ideia boa, Jones, pá, seria muito bom para a população, seria muito bom para Bagé se a gente fizesse tal coisa. Ah, não me diz, vai querer entrar na política. Bah, sempre gostei de ti, te achei um cara bom. Bah, aí você imagina, né? Porque eu fiz uma postagem uma vez, agora um mês ou dois atrás, digo, ah, que legal, bacana, parabenizando aí o pessoal, até da saúde, né? Ah, esse aí vai vir de candidato a alguma coisa. Já perdeu o conceito comigo, tu imagina como é.
1: Imagina.
0: Tu
1: E
0: explicar para a
1: hoje e as
0: pessoa, ó.
1: coisas amplificam muito mais com o
0: Vou ser
1: advento
0: candidato a um cargo público
1: das redes
0: na
1: sociais.
0: política, então tu não presta. Bah, meu Deus, ao
1: É.
0: ponto que chegou, né?
1: Não, a rotulação é muito fácil as pessoas rotularem a gente, né? Então, às vezes a gente deixa de comparecer a tal lugar por medo.
0: Não
1: Cara, eu
0: pode deixar
1: concordo
0: de
1: com isso
0: ter vontade
1: aqui.
0: de fazer alguma coisa que é importante para
1: Exatamente.
0: todo mundo.
1: Né? E
0: Interessa
1: a
0: não
1: gente, como
0: falar. Importante é
1: imprensa,
0: quando chegar na eleição tu não concorrer.
1: a gente é mais alvo ainda, né?
0: Eu
1: Não,
0: tenho
1: tu
0: que falar
1: viu onde é que o
0: notícia.
1: Beto tava? O Beto tava na reunião do fulano. Não, mas eu vi ele semana passada na reunião do
0: Não,
1: ciclano.
0: se é uma notícia que seja negativa para tal partido, tu é contra ele.
1: É.
0: Aí se tu traz depois uma notícia positiva, que aquele partido conseguiu tal coisa, ah, tu é a favor deles. Então, e aí, como é que
1: Lapada
0: passa a
1: lapada
0: informação?
1: no.
0: Como é que passa a informação,
1: É,
0: entendeu?
1: lapada e lapada no lombo do jornalista. Mas faz parte, né, velho?
0: Jones, um abraço a você, ao Leandro, a todos os ouvintes da Delta. E se Deus quiser. Ah, amanhã eu tô de volta, sabadão.
1: Ah,
0: Boa
1: é.
0: folga pra ti amanhã,
1: Ah, eu tô de
0: viu?
1: folga amanhã. Não cede nada, tch. Não
0: Tu
1: cede
0: gosta de
1: nada.
0: folgar, oh, coisa boa. E aí amanhã eu retorno, meio-dia, 30, depois domingo, tô de folga, não sei de nada, né, tio?
1: É, não, só volto domingo aqui.
0: Então, um grande abraço e até amanhã.
1: Feito, Beto saindo fora, voltando amanhã, meio-dia e 30. A partir de agora, sucessos em FM aqui na mais ouvida da cidade. Comigo na central de áudio, segue por aqui o grande Leandro Hernandes. Vai conosco.

trazendo muita música boa para você ligado aqui com a gente. 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Muito bem, vamos iniciando por aqui. Daqui a pouco, já vou adiantar para você o seguinte, hein? Daqui a pouco, tem ingresso para o show do Ian. Então fica ligado aí na nossa programação, beleza? Daqui a pouco vai ter ingresso aí para o show do Ian. Então fica ligadinho aqui conosco, beleza? Vou aproveitar e mandar um abraço lá para aquela turma do Comércio de Ferro do Cebola, o Jonathan, o Pierre, meu amigo Bidu, também o Igor, né, o Cauã, toda aquela gurizada que deve estar trabalhando nesse momento e ligadinhos aqui com a gente. Um grande abraço, muito obrigado aí pela companhia, viu, guris? Forte abraço para vocês. Muito bem, vamos então abrindo a programação dos sucessos em FM de hoje. Começamos com Marvila e Camisa 10.

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0: Muito bem, tá aí Gustavo Lima fechando meia hora de muita música pra você aqui no Sucessos em FM, agora 5:30 em ponto.
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9: De volta! E pra falar das novidades de Zé Neto e Cristiano e Laona Prado, a dupla sertaneja Zé Neto e Cristiano acabou de anunciar a gravação do maior projeto audiovisual de sua trajetória para celebrar os 15 anos de carreira. Batizado de O Maior Show da Nossa História, o evento vai acontecer no dia 17 de outubro no estádio Mané Garrincha, em Brasília. Essa será a primeira vez que os cantores se apresentam em um estádio, inaugurando uma grande parceria internacional de shows. O repertório está sendo preparado para revisitar os principais sucessos da dupla, trazendo também uma mega estrutura visual inédita. Já a Laona Prado, vivendo uma fase muito especial, a cantora lançou nos últimos dias a primeira parte do seu novo projeto intimista intitulado Cantos da Casa. Gravado de forma acústica em São Paulo, o trabalho traz 6 faixas inéditas e celebra um momento único na vida pessoal da cantora. O grande destaque do álbum é a música autoral Dom, que ela compôs especialmente em homenagem ao seu primeiro filho, que está prestes a nascer. Os fãs já podem conferir os primeiros lançamentos nas plataformas digitais, enquanto a cantora se prepara para uma pausa temporária dos palcos. Fique ligado! Segunda-feira eu volto com mais notícias do mundo da música. Um bom final de semana para você e sua família e até lá! Tchau!
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0: Muito bem, agora 5 horas 35 minutos, vamos conversar com o nosso amigo Adriano, lá no Peruso da General Osório. 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
0: É isso aí, agora 5 horas mais 40 minutos, temperatura de... Temperatura na faixa dos 15 graus aqui na Rainha da Fronteira. Vamos em frente, trazendo mais música aqui nos sucessos em FM. 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Ok, vamos de mais música, abrindo esse bloco com Pixote.

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0: Muito bem, tá aí, Jean Giovanni e Bruno e Marrone, fechando uma hora de muita música pra você aqui no Sucessos em FM, agora 6:01.
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2: É isso aí, agora 6 horas 6 minutinhos. Temperatura nesse momento aqui na Rainha da Fronteira de 14 graus. 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Muito bem, vamos lá, vamos em frente, trazendo mais música pra você, mas tem ingresso, rapaz, tem ingresso aqui pro show do Ian. E se tu gosta de pagode, presta atenção. A Delta FM vai presentear um ouvinte agora com o ingresso para ver o sucesso nacional Ian no festival Eu Amo Pagode, no dia 31 de outubro, na Campestre do Caixeiral. 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Então, vamos lá para a pergunta. Quantas visualizações tem a música Textão, do Ian, no YouTube? Essa é a pergunta. Quantas visualizações tem a música Textão, do Ian, no YouTube? O primeiro que responder corretamente vai estar levando aí um ingresso para o show do Ian no dia 31 de outubro. Então, tá valendo a partir de agora, beleza?

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3: Muito bem, agora 6h17. Temperatura de 14 graus e já temos aqui, né, a contemplada do nosso ingresso. Ela levou aí o ingresso, né, rapaz? Ela respondeu rapidão aqui a pergunta que a gente fez, né? Quantas visualizações tem a música Textão, do Ian, no YouTube? E ela respondeu certinho, são 28 milhões de visualizações, né? E quem levou foi a Thalia Rebolo. Alô, Thalia, tá ligada com a gente? Foi rápida no gatilho e foi a primeira a responder corretamente, né, a pergunta aqui no nosso WhatsApp. Ela já tem as instruções para retirar aí o seu ingresso, tá certo? Valeu, Thalia, um abraço a todos, o nosso muito obrigado a todos que participaram, tá ok? E fica ligado, vai ter mais ingresso aí na nossa programação, tá certo? Então fica ligado, não deu agora, mas na próxima com certeza vai rolar, beleza? Muito bem, vamos em frente, trazendo mais música, tem mais sucesso tocando para você.

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11: É isso aí. Agora 6 horas mais 34 minutos. Temperatura nesse momento aqui em Bagé segue na faixa dos 14 graus. A gente segue em frente com a nossa programação trazendo mais música. 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Muito bem, vamos em frente trazendo mais música para você ligado aqui com a gente. Vamos abrindo aí esse bloco com Péricles e Ana Castela.

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0: Muito bem, tá aí Rafaela e Ludmilla fechando a programação aqui dos Sucessos em FM, chegando até aqui com a força e parceria do Comércio de Ferro do Cebola, com grande promoção em telha de aluzinco com EPS, só R$ 59,90 o metro, e ainda bate qualquer oferta da concorrência. 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Ok, a gente vai para um rápido intervalo, vem aí a Voz do Brasil e 8 horas tem muito mais para você aqui na nossa programação. Leandro Hernandes saindo fora, voltando amanhã, 13h aqui na programação da Rádio Delta, e eu me despeço de vocês por hoje, retorno se Deus quiser no domingo, 10h30 da manhã, para mais uma edição aqui do nosso Bem Campeiro. Então já convido você a partir das 10h30 de domingo, viu? Curtir aí a nossa programação. Tá certo, gente? Valeu, um grande abraço a todos. Tchau, tchau.
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0: Está no ar a Voz do Brasil. 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
2: Olá, boa noite.
1: Boa noite para você que nos acompanha em todo o país.
2: Sexta-feira, 14 de agosto de 2026.
1: Vamos ao destaque do dia.
2: Vícios em apostas.
1: 1 milhão e 200 mil brasileiros decidiram bloquear o próprio acesso às plataformas.
2: E mais de 800 mil pessoas estão impedidas de apostar em bets por participarem de renegociação de dívidas. Dilson Santa Fé.
3: Desse total, aproximadamente 794.200 estão relacionadas à modalidade voltada a inadimplentes.
1: A regulação da publicidade para bets foi tema da entrevista de hoje.
2: Ricardo Morishita, da Secretaria Nacional de Defesa do Consumidor, faz um alerta para quem gosta de jogar.
4: Jogar faz você perder dinheiro. Você perde. A regra é perder.
1: E hoje vamos fazer um passeio por patrimônios históricos brasileiros.
2: O Brasil possui 26 locais com esse título mundial da Unesco.
1: Pela voz de quem vive no local, conheceremos mais sobre três cidades tombadas.
5: Sou nascido aqui em Ouro Preto, sempre fui apaixonado pela história, sempre ficava encantado, né, com aquele centro histórico ali, parecia a cidade que a gente vê nos filmes europeus.
6: São Miguel das Missões, que esse ano estamos comemorando 400 anos da história das Missões.
7: E as pessoas só conhecem a cidade de Olinda pelo carnaval, mas muita coisa em Olinda aconteceu primeiramente.
2: Hoje na apresentação da Voz do Brasil, Luciano Seixas e eu, Mariana Jungmann.
1: E acompanhe a gente ao vivo, acesse radiogov.ebc.com.br ou o canal Gov na sua TV aberta.
2: O governo brasileiro abriu processo para avaliar a adoção de medidas de reciprocidade em resposta às tarifas impostas pelos Estados Unidos.
1: A análise tem como base a Lei da Reciprocidade Econômica, que permite ao Brasil adotar medidas para responder a ações comerciais consideradas prejudiciais ao país.
2: O Ministério das Relações Exteriores também informou a solicitação de consultas diplomáticas com o objetivo de buscar uma solução por meio do diálogo.
1: Enquanto isso, o governo brasileiro seguirá defendendo o multilateralismo e buscando novos mercados para os produtos brasileiros.
2: Uma resolução do Ministério de Minas e Energia define diretrizes para o combate a fraudes e adulterações no mercado de combustíveis e de derivados de petróleo.
1: A norma também apresenta medidas para o fortalecimento da fiscalização pela Agência Nacional do Petróleo, Gás Natural e Biocombustíveis, ANP.
8: O objetivo da norma é fortalecer a fiscalização do mercado de combustíveis. Elaborada pelo Conselho Nacional de Política Energética, o documento estabelece a atuação da Agência Nacional do Petróleo, Gás Natural e Biocombustíveis nas ações preventivas de fiscalização dos agentes regulados, nas atividades de produção, importação, distribuição e revenda varejista de combustíveis e derivados de petróleo. Assim, a ANP poderá fazer a identificação antecipada de falhas e a adoção de medidas corretivas para manter o adequado funcionamento dos equipamentos, contribuindo para o aumento da confiabilidade e segurança operacional. A norma determina ainda um maior intercâmbio de informações eletrônicas com institutos de defesa do consumidor, ministérios públicos, polícias civil e federal e Inmetro. Caberá também à ANP combater as fraudes no setor, com atenção especial para matérias-primas, tipos de petróleo utilizados, os derivados e biocombustíveis produzidos, atestando anualmente que a produção está adequada ao processo produtivo, garantindo uma maior confiabilidade aos consumidores. Nazi Brum para a Voz do Brasil.
2: Quem negociou dívidas de cartão ou de contrato com o FIES não pode realizar apostas nas chamadas bets.
1: De acordo com o Ministério da Fazenda, cerca de 800 mil pessoas estão impedidas por conta das renegociações.
2: A restrição também abrange beneficiários de programas sociais e aqueles que decidiram aderir à plataforma de autoexclusão.
3: Mais de 800 mil pessoas que renegociaram dívidas estão impedidas de apostar em plataformas autorizadas pela Secretaria de Prêmios e Apostas, a SPA. Desse total, aproximadamente 794.200 estão relacionadas à modalidade voltada a inadimplentes e 33.120 ao Fundo de Financiamento Estudantil, o FIES. Também há bloqueios para beneficiários do Bolsa Família e do Benefício de Prestação Continuada, o BPC. Segundo o Ministério da Fazenda, essas restrições seguem uma decisão do Supremo Tribunal Federal, o STF. Outra opção é a plataforma centralizada de autoexclusão, que permite solicitar o bloqueio de acesso às plataformas autorizadas. Já foram registrados mais de 1.200.000 pedidos. A plataforma também oferece cursos gratuitos sobre aspectos comportamentais e financeiros relacionados às apostas. Ainda um autoteste de saúde mental, com informações sobre riscos associados a apostas e pontos de atendimento no Sistema Único de Saúde, o SUS. Para obter mais informações e entrar na plataforma de autoexclusão, acesse gov.br/fazenda. Dilson Santa Fé, para a Voz do Brasil.
1: Pois é, e o vício em apostas, especialmente entre os consumidores que utilizam casas ilegais, vem preocupando os órgãos de controle do governo federal.
2: Para reduzir os prejuízos, uma portaria regulou as publicidades das casas de apostas, as chamadas bets.
1: Entre os órgãos envolvidos na regulação e fiscalização dessas propagandas está a Senacom, a Secretaria Nacional de Defesa do Consumidor.
2: E esta semana o tema foi discutido em oficina promovida pela Secretaria com PROCONs de todo o país.
1: Hoje nós conversamos mais cedo sobre o assunto com o secretário da Senacom, Ricardo Morishita. Acompanhe.
2: Secretário Ricardo Morishita, bem-vindo à Voz do Brasil. Prazer ter o senhor com a gente. Bom, secretário, essa semana a Senacom promoveu duas oficinas voltadas para as entidades do Sistema Nacional de Defesa do Consumidor, né? Uma delas reuniu os PROCONs de todo o Brasil para tratar de crédito ao consumidor, fiscalização e combate ao endividamento. Queria que o senhor falasse para a gente, então, o que foi abordado e como os PROCONs podem ajudar nesses problemas das famílias.
9: Muito bom. Olha, esse é um tema que tem preocupado todos os consumidores, o endividamento. Ele é um tema muito relevante. A primeira medida é trocar informações. A segunda é trabalhar na prevenção, combater tudo aquilo que pode ser combatido preventivamente. E depois verificar os efeitos para que na reparação, na negociação da dívida do consumidor, a gente consiga dar sempre a melhor proteção.
1: Tem uma outra oficina, que a Mariana falou de duas, né? Que seria a capacitação desses órgãos de defesa do consumidor em relação às bets, né? As apostas de cota fixa.

0: e ajuizar ações. Então, nós tivemos lideranças dos PROCONs das 5 regiões do país, nós tivemos promotores que estão trabalhando com esse tema e também a Defensoria Pública, porque a tutela, a proteção e o acesso dos consumidores carentes individualmente, você tem a Defensoria trabalhando. E os três juntos, além de trocar informações, a gente pôde olhar, sobretudo, para como isso chega para o nosso consumidor. E o foco é sempre o combate à ilegalidade, o combate daquelas que são legalizadas, mas estão cometendo abusos, e o foco é sempre você ajudar nesse mecanismo de prevenção.
1: Inclusive, a gente teve recentemente uma portaria interministerial, né, para tratar dessa questão da publicidade das bets, e a Senacom faz parte dessa... desse grupo aí de organismos do governo que montaram essa portaria.
0: Exatamente, isso é fundamental, né? Você vê o Estado trabalhando junto, coordenadamente, melhora, potencializa os efeitos no dia a dia do nosso consumidor.
2: As plataformas que estão regularizadas, né, junto ao governo federal, estão autorizadas a funcionar tudo certinho, elas também têm limites, não é isso, secretário? O que as propagandas delas não podem conter, por exemplo?
0: Olha, eu acho super importante, mas eu posso fazer uma observação? O primeiro grande alerta para o consumidor: cuidado com as ilegais. Não há como ganhar com as ilegais. Elas estão descumprindo a norma, não recolhem os valores, não tem segurança para o jogo. É perda certa. Jogar numa bet ilegal é um prejuízo gigantesco para os consumidores, para o bolso dele e para a saúde dele. Então a gente faz esse primeiro alerta: cuidado, consumidor, cuidado com a bet ilegal. Essa é a primeira grande frente. A segunda, Luciano, é aquela para as legalizadas. E aqui acho que tem uma contribuição importante, uma clareza que o Estado brasileiro está dizendo. Três frases que ajudam a gente a entender quais as cautelas que o consumidor jogador, o consumidor apostador precisa ter. A primeira delas é o que o Ministério da Fazenda diz: jogar faz você perder dinheiro. Você perde, a regra é perder. Por isso, toda publicidade. Por exemplo, aquela que mostra que houve um consumidor que ganhou, aí mostra lá que aquele foi o premiado, mostra o valor que foi premiado. É enganoso, porque a regra é perder. Em mais de 90% dos jogos, em mais de 97%, 94%, eu tive agora no Espírito Santo, o Ministério Público fez uma mensuração, pelo menos 94% dos jogos são perdidos, o consumidor perde. Mostrar que ele está ganhando é uma enganosidade. Não pode. Essa é uma questão. A segunda questão: como jogar? A regra é perder. Aquele que vai na internet ensinar como a pessoa ganha é profundamente enganoso. Como é que você ensina alguém a ter sorte? Quando, na maioria das vezes, você vai perder. Porque é essa primeira frase de advertência que precisa ser observada. Você vai perder. Você joga por entretenimento, é para se divertir, mas não porque você vai perder. Essa é a primeira frase. E toda publicidade que for contrária a essa frase, ela é enganosa. Essa é a primeira regra: você vai perder. A segunda regra, que essa diz respeito à saúde e à segurança dele: pode causar dependência. É sério isso, porque é biológico. Há uma interferência no comportamento biológico. Então, pode viciar. Porque pode viciar, tem uma regra importante. Quando você faz uma publicidade e facilita o jogo, quando você, por exemplo, o consumidor entra ali e aí tem, por exemplo, um botãozinho para turbinar a jogada. Olha, turbinar a jogada, você está incentivando ele a jogar mais. São mecanismos que podem causar vício, dependência. Bonificar é proibido. Por quê? Porque a bonificação, você vai entrar na bet, já ganha bonificação, é objetivo, é proibido. É prática abusiva. A 14.790, que é a lei que regulamenta, proíbe, e a portaria 73 interministerial diz a mesma coisa. Por quê? Porque na hora que você dá o bônus, você está incentivando a pessoa a jogar e está aumentando o risco em relação à sua saúde e sua segurança. Jogar pode causar dependência. Você perde dinheiro, pode causar dependência. É o Estado brasileiro dizendo isso. E a terceira coisa, qual é? É aquela que também machuca muito o consumidor. É quando se diz:

0: apostar não é investimento. Não é. Não pode se dizer que é investimento. Não pode se criar cursos, né? Eu vi uma vez um influenciador dizendo assim: apostar é igual fazer investimento. Você precisa ter resiliência, você precisa ter força, mesmo perdendo. Se você não continuar jogando, você vai perder mais ainda. É profundamente enganoso.
1: Então, só para a gente concluir, secretário, quais são os canais de denúncias para quem observar propagandas de bet que estejam aí infringindo todas essas regras? Olha, ou propagandas de bets ilegais?
0: Perfeito. Há sempre o canal do Fala BR, que ele pode entrar e pode fazer a sua denúncia. Mas lembra, se a gente está falando das bets legalizadas, aquelas que são autorizadas a funcionar, essa ela tem o consumidor.gov.br. Porque elas são obrigadas a se registrar ali. Agora, tem uma dica que eu acho que é bacana. Como é que você sabe que uma bet é legalizada ou não?
1: Tem um site que você pode conferir,
0: né? Tem um
1: né?
0: site. Essa é uma boa, exatamente. É o
1: eu
0: site...
1: já fiz entrevistas
0: boa,
1: antes sobre
0: boa,
1: isso.
0: É isso mesmo. É a Secretaria de Prêmios e Apostas, que tem lá um site, e todas as legalizadas estão ali. Agora, a dica mais prática. Veja se ela é bet... .br. Ela pode ter qualquer nome, mas tem que ter o nome dela, .bet.br. Se não tem, precisa tomar cuidado. Tem uma exceção também. Tem 6 estados que regulamentam bets. Rio, Minas Gerais, Paraná, Paraíba, Maranhão, Sergipe e Tocantins. Até agora são 6. 21 é fácil, em 21 estados.
1: Bet.br.
2: Muito bem, nós conversamos com o Ricardo Morichita, secretário nacional de defesa do consumidor. Muito obrigado por sua entrevista aqui à Voz do Brasil.
0: Uma alegria estar com vocês, sempre à disposição.
1: Será realizado neste final de semana um mutirão com 10 mil vagas de atendimento em agências da Previdência Social.
2: Para participar, o cidadão deve realizar o agendamento previamente pelo site ou aplicativo Meu INSS ou pela Central 135.
1: E fique atento, golpes e informações falsas sobre benefícios previdenciários têm feito cada vez mais vítimas.
2: Para acessar serviços com segurança e evitar fraudes, aposentados, pensionistas e demais segurados devem utilizar apenas os canais oficiais do INSS.
1: O Meu INSS reúne mais de 100 serviços e permite resolver diversas demandas sem sair de casa.
3: A Ivanilce da Silva Santos é aposentada em Rio Branco, no Acre, e conta que sempre que precisa, usa o aplicativo Meu INSS.
4: Sempre está assim, eu uso qualquer hora, através do Gov, né? Eu consigo entrar no Meu INSS e fazer tudo o que eu quero pelo celular.
3: Atualmente, mais de 100 serviços do INSS são oferecidos de forma digital pelo aplicativo ou pelo site Meu INSS. A ferramenta foi criada para simplificar o acesso a serviços e evitar filas nas agências. E hoje, 6 em cada 10 requerimentos já são feitos pelas plataformas, segundo a diretora de Tecnologia da Informação do INSS, Aruana Espíndola.
5: Os principais serviços, além do requerimento de benefício por incapacidade, que hoje também é feito de maneira digital. Além disso, salário e maternidade, pensão por morte e aposentadorias também são efetuados por esse site ou aplicativo.
3: Para acessar o Meu INSS, basta ter cadastro no gov.br. Mas quem ainda não tem, pode usar a própria plataforma para solicitar. Além da senha, o aplicativo oferece o duplo fator de segurança. Mas é preciso tomar alguns cuidados para evitar golpes, como não compartilhar senhas e nem confiar em mensagens, solicitando dados, se passando pelo INSS. Reportagem Gabriela Noronha.
2: Você que é estudante e está escolhendo qual faculdade cursar, uma plataforma do Ministério da Educação pode te ajudar nessa missão.
1: É o Sistema Eletrônico de Acompanhamento de Processos da Educação Superior, o EMEC. A consulta é gratuita e pode ser feita diretamente pela internet.
2: Pelo EMEC, você pode verificar a situação cadastral e conferir as notas de qualidade de faculdades, universidades e cursos de graduação e pós-graduação no Brasil.
6: Estudantes podem verificar se os cursos de graduação e as instituições em que estudam ou desejam ingressar estão devidamente credenciados, reconhecidos ou autorizados pelo Ministério da Educação. A consulta ocorre por meio do Sistema Eletrônico de Acompanhamento de Processos da Educação Superior, o EMEC. O sistema gerencia, regula e monitora as faculdades, as universidades e os cursos de graduação e pós-graduação no Brasil. Instituições sem credenciamento e cursos sem autorização não podem funcionar. Já sem reconhecimento, os cursos não podem ter seus respectivos diplomas emitidos e validados. Ao consultar a instituição, também é possível verificar o índice geral de cursos e o conceito institucional. Eles são indicadores de qualidade do MEC, calculados pelo INEP. Rafael Arruda, diretor de Política Regulatória da Secretaria de Regulação e Supervisão da Educação Superior do MEC, destaca a importância de o estudante consultar esses indicadores.
7: É importante que as pessoas entendam a necessidade de observar essas informações para que possam fazer seus cursos em instituições adequadas, corretas e, ao mesmo tempo, de qualidade, e seus cursos também.
6: Antes de serem reconhecidos pelo MEC, os cursos de graduação passam por diferentes etapas de regulação da educação superior. O curso autorizado é aquele que recebe permissão para iniciar seu funcionamento e ofertar aulas. Já o reconhecimento é a confirmação para que o diploma tenha validade oficial em todo o país. Reportagem Júlio César de Oliveira.
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1: Na próxima segunda-feira é o Dia Nacional do Patrimônio Histórico.
2: O patrimônio é o legado do nosso passado, aquilo com que convivemos hoje, e é considerado de valor excepcional para a humanidade, como define a Unesco, a Organização das Nações Unidas para a Educação, a Ciência e a Cultura.
1: No nosso primeiro episódio da Voz do Brasil, vamos falar sobre patrimônios mundiais localizados aqui no Brasil. Acompanhe.
9: Identidade e tradição. Cada pedacinho desse país, que recebeu o título de Patrimônio Histórico Mundial, preserva a memória e garante a riqueza da história por gerações. O Brasil possui 26 locais que receberam essa classificação, seja pela importância da arquitetura e da cultura ou pela beleza natural e ambiental. Então, já que estamos pertinho do Dia Nacional do Patrimônio Histórico, vamos conhecer três desses lugares que já ganharam esse reconhecimento mundial da Unesco. Nossa primeira parada é no Nordeste do país. Vamos até Olinda, em Pernambuco, conhecer o Centro Histórico. Ao caminhar pelas famosas ladeiras da cidade, encontramos igrejas centenárias, conventos e casarões coloridos. O guia turístico Júlio de Paula diz que Olinda não se resume aos famosos bonecos gigantes.
10: As pessoas só conhecem a cidade de Olinda pelo carnaval, mas muita coisa em Olinda aconteceu primeiramente. A primeira ordem dos carmelitas do Brasil é em Olinda, primeiro convento franciscano do Brasil é em Olinda, primeira catedral que está de pé, né, nos dias de hoje, de 1537, Catedral da Sé, é antigo, primeira faculdade de Direito, primeiro hospital do Brasil, enfim, muita coisa primeiro em Olinda, é o início da colonização.
9: E agora a gente viaja para outro destino. Estamos em Minas Gerais. E o hino do estado vem da gaita do nosso guia turístico Jim Neguinho. Ele vai nos apresentar a cidade de Ouro Preto. O município foi o primeiro do país a ser declarado Patrimônio Cultural da Humanidade pela Unesco em 1980. E aqui o passeio é completo: museus, esculturas e muitas igrejas, com destaque para São Francisco de Assis, feita pelo artista e arquiteto Aleijadinho. Além disso, podemos ver a história do Brasil por toda parte, como as Minas de Ouro, uma importante influência dos africanos, como nos conta Jim Neguinho.
11: Eram pessoas escravizadas, engenheiros, mineradores de regiões específicas do continente africano, que foram trazidos para aquelas condições de escravos para trabalhar na mina de ouro. Os portugueses trouxeram para Ouro Preto mão de obra especializada nesse tipo de mineração. Então eu super recomendo conhecer a mina de ouro e a senzala, que conhecia esse legado do povo africano aqui na nossa cidade.
9: E para fechar a nossa viagem, atravessamos o país e vamos percorrer mais de 1.800 quilômetros para o nosso próximo destino. Estamos em São Miguel das Missões, no Rio Grande do Sul. Aqui é possível conhecer os trabalhos dos jesuítas durante os séculos 17 e 18. A principal atração da cidade é o sítio arqueológico de São Miguel Arcanjo. À noite, o turista pode participar de mais um espetáculo. Quem nos conta é a guia Cris Bueno.
12: De noite tem um espetáculo de som e luz, que é um dos espetáculos mais antigos do país, desde a sua criação, que jamais foi interrompido.
9: A Cris Bueno também falou sobre uma famosa tradição na cidade.
12: São Miguel também é reconhecido como a terra dos benzedores, tem vários benzedores que atendem na sua própria casa. Benzimento era indígena e foi passando de pai para filho.
9: E só de falar desses três lugares, já deu para perceber que o Brasil é muito rico de história e de patrimônios, não é mesmo? Para conferir a lista de patrimônios mundiais reconhecidos pela Unesco, é só acessar o site whc.unesco.org. Aqui é a Raquel Mariano e nos encontramos na nossa próxima viagem. Até lá!
1: Bom, e na próxima sexta-feira a gente traz mais um episódio da Voz pelo Brasil. Dessa vez a gente vai falar sobre folclore e trazer o Boi Bumbá do Maranhão.
2: E essas foram as notícias do governo federal.
1: Uma realização da Secretaria de Comunicação Social da Presidência da República.
2: Com produção da empresa Brasil de Comunicação.
1: Fique agora com as notícias do Poder Judiciário e do Congresso Nacional. Boa noite, um bom fim de semana.
2: A gente volta na segunda-feira. Boa noite.
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13: Você vai ouvir agora notícias do Poder Judiciário.
14: Prazo para envio de propostas de modernização do sistema de justiça termina neste sábado.
15: STJ mantém multa do IBAMA à importadora que comprou borboletas mortas da China.
14: Amanhã é o último dia para informar sobre o transporte gratuito de indígenas no dia das eleições.
15: Boa noite, eu sou Marcela Luiza.
14: E eu sou Walter Lima.
15: Nesta semana, o presidente do Supremo Tribunal Federal e do Conselho Nacional de Justiça, ministro Edson Fachin, e o presidente do Banco Central, Gabriel Galípolo, revisaram uma portaria conjunta que cria um grupo executivo responsável por desenvolver as bases de Sistema Nacional de Registro, Rastreabilidade e Controle da Cessão de Créditos de Precatórios.
14: Na ocasião, o ministro Edson Fachin destacou que o objetivo da iniciativa é garantir mais transparência e segurança. Vamos ouvir um trecho.
16: O objetivo dessa nova regulação, obviamente, não é impedir a circulação de créditos, mas sim de garantir que ocorra com transparência, segurança jurídica, rastreabilidade e proteção aos credores, especialmente aos credores em situação de vulnerabilidade.
15: A nova regulamentação torna obrigatória a escritura pública na primeira transferência do precatório.
14: A medida busca garantir ao credor informações claras sobre o valor atualizado do crédito, o preço negociado e as consequências da operação.
15: O Superior Tribunal de Justiça restabeleceu a multa aplicada pelo IBAMA a uma pessoa que comprou 158 borboletas mortas da China sem autorização dos órgãos ambientais.
14: Para os ministros, o ato constitui infração à legislação ambiental. Fátima Uchoa.
17: As borboletas mortas seriam utilizadas na fabricação de quadros. A compradora alegou que a proibição de introduzir espécime no país sem autorização só seria aplicada à importação. importação de animais vivos. Após o argumento ser rejeitado em primeira instância, o TRF4 o aceitou. Já a primeira turma do STJ restabeleceu a multa de R$ 33.600. Seguindo o voto da ministra Regina Helena Costa, que prevaleceu no julgamento, o colegiado considerou que a legislação que proíbe a introdução no território nacional de animais estranhos à fauna brasileira não distingue entre espécimes vivos e mortos. Assim, basta que um espécime animal ingresse no território nacional sem a licença para que haja infração.
15: Termina amanhã o prazo para que instituições públicas, privadas e da sociedade civil possam apresentar propostas para modernizar o sistema de justiça.
14: As sugestões devem buscar mais eficiência, transparência, acesso à justiça e fortalecimento da governança, com baixo ou nenhum impacto fiscal.
15: Cada instituição poderá apresentar uma única contribuição diretamente por meio de formulário disponível no site do STF, com envio de resumo escrito de até 4 mil caracteres.
14: As contribuições serão comprovadas pelo Grupo de Estudos para a Modernização do Sistema de Justiça, criado pelo presidente do Supremo, ministro Edson Fachin, no âmbito do Centro de Estudos Constitucionais do Tribunal.
15: Sábado é o último dia para informar sobre transporte de eleitores de aldeias indígenas e moradores de zonas rurais, quilombos e outras comunidades tradicionais.
14: O prazo é para o transporte gratuito no dia das eleições. Fábio Ruas.
18: Responsáveis por repartições e unidades do serviço público federal, estadual ou municipal devem informar ao juízo eleitoral o número, a espécie e a lotação dos veículos e das embarcações. O dia 15 de agosto também é data limite para informar itinerários, horários e modalidades de transporte que serão ofertados gratuitamente nos dias de votação. Candidatas, candidatos, partidos, federações, coligações ou qualquer pessoa não podem fornecer transporte a eleitoras e eleitores no dia da votação.
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14: Boa noite.
15: E um bom fim de semana.

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1: Eu sou Humberto Pinheiro e estes são os destaques de hoje do Jornal do Senado, que começa agora. Senado aprova sistema de alerta para localizar pessoas desaparecidas. Alcolumbre destaca a produtividade das semanas de esforço concentrado. Cidadania digital pode virar parte da educação básica para prevenir riscos no ambiente virtual. Boa noite. O Brasil registrou 43.828 desaparecimentos só no primeiro semestre de 2026, segundo dados do painel estatístico do Sistema Nacional de Informações de Segurança Pública do Ministério da Justiça. Para mudar esse cenário, a Comissão de Direitos Humanos aprovou a criação de um Sistema Nacional de Alerta para ajudar a localizar pessoas desaparecidas. Repórter César Mendes.
2: O projeto da senadora Damaris Alves, do Republicanos do Distrito Federal, determina que as buscas comecem logo após o registro da ocorrência e classifica os casos como voluntários, involuntários ou criminosos, cada um com seu protocolo específico. Avisos de alerta serão enviados por aplicativo e internet a pessoas que possam ajudar nas buscas com base na localização da ocorrência. Alterações feitas na proposta original ampliam o conceito de desaparecimento involuntário para incluir grupos vulneráveis como crianças, idosos e pessoas com deficiência e passam a usar o termo desaparecimento criminoso no lugar de desaparecimento forçado, como explica a senadora Roberta Scioli, do Republicanos de Roraima, que leu o relatório.
3: Essa alteração busca evitar o uso inadequado da expressão desaparecimento forçado, que já possui sentido jurídico próprio no direito internacional e no ordenamento jurídico brasileiro.
2: A proposta vai passar por votação em turno suplementar antes de seguir para a Comissão de Constituição e Justiça.
1: O senador astronauta Marcos Pontes, do PL de São Paulo, criticou a medida provisória que prevê a avaliação pelo Ministério da Educação da proficiência dos médicos recém-formados por meio do Exame Nacional de Avaliação da Formação Médica, o ENAMED. Ele defendeu o projeto de lei de sua autoria que prevê a aplicação do exame pelo Conselho Federal de Medicina como requisito para o exercício profissional. Marcos Pontes destacou que um conceito básico da administração é que quem executa não fiscaliza a própria execução. Assim, para ele, quem executa a formação, ou seja, o Ministério da Educação, não pode fiscalizar a própria formação, o que seria um erro grosseiro.
4: Quem tem que fazer esse exame, quem tem que executar esse exame, tem que ser o Conselho Federal de Medicina, que é o órgão preparado para isso, formado por seus pares, os médicos, são aqueles que entendem do que tem que ser feito para que tenha uma medicina melhor no país.
1: Já o senador Plínio Valério, do PSDB do Amazonas, cobrou a votação da proposta de emenda à Constituição, que amplia a autonomia operacional e orçamentária e financeira do Banco Central. Segundo o parlamentar, a PEC 65 de 2023 também prevê medidas para garantir a continuidade do PIX sob responsabilidade do Banco Central. Plínio lembrou que na época houve um acordo para que a proposta fosse votada em plenário após um prazo de 14 dias, solicitado pelo governo, mas a votação até agora não ocorreu. O senador defendeu o cumprimento do acordo e pediu que o texto seja apreciado logo. Para ele, o período eleitoral não deveria impedir a análise.
5: Há uma disputa econômica mais ampla pelo PIX, só não percebe isso quem não quer. O momento é este. No plano internacional, nós temos uma importante conquista a preservar e ampliar. Na nossa economia, sabemos todos a necessidade de defesa da moeda.
1: Após a semana de esforço concentrado realizado pelo Senado Federal, o presidente da Casa, senador Davi Alcolumbre, defendeu o modelo semipresencial. Alcolumbre reforçou a possibilidade dos senadores conciliarem suas obrigações em Brasília sem deixar de prestar conta nos estados. Mais detalhes com o repórter Douglas Castilho.
6: Com a proximidade das eleições, é prática comum no Congresso Nacional a realização de semanas de esforço concentrado, quando os parlamentares se reúnem em sessão para intensificar negociações importantes e votar matérias prioritárias. A medida é utilizada já que as reuniões para decidir as campanhas demandam presença maior dos parlamentares em suas bases. Os senadores que pretendem a reeleição têm até o próximo dia 15 para pedir o registro no Tribunal Superior Eleitoral. Ao fim da sessão realizada na última terça-feira, Davi Alcolumbre reforçou a utilidade do calendário especial.
7: Se nós pegarmos a produtividade da atuação do dia de hoje no Senado Federal, nós cumprimos integralmente o que estava pautado pela Secretaria-Geral da Mesa e anunciado, e incluímos outras matérias como item extra-pauta de solicitação de senadoras e de senadores, inclusive do governo, ou seja, aumentando em muito a eficiência da sessão deliberativa da Semana de Esforço Concentrado.
6: Nas eleições de 2026, 54 vagas no Senado estarão em disputa.
1: O Senado aprovou empréstimos aos municípios de Maceió, em Alagoas, Águas Lindas de Goiás e ao estado de Mato Grosso do Sul. As operações de crédito vão financiar projetos de mobilidade urbana, saúde e infraestrutura. Repórter Lana Dias.
8: Maceió vai contratar 150 milhões de dólares para financiar parte de projetos e obras de infraestrutura e mobilidade urbana, incluindo o sistema de ônibus de trânsito rápido. O dinheiro virá do novo Banco de Desenvolvimento, o Banco do BRICS. Mato Grosso do Sul também foi autorizado a pedir crédito de 80 milhões de dólares junto ao Banco Interamericano de Desenvolvimento, com o objetivo de apoiar a parceria público-privada do Hospital Regional do Estado. A relatora do texto, senadora Tereza Cristina, do Progressistas de Mato Grosso do Sul, explicou que o empréstimo dará mais segurança ao projeto.
9: A operação de crédito contingente constitui instrumento destinado a conferir segurança financeira à parceria público-privada do Hospital Regional de Mato Grosso do Sul, reduzindo os riscos associados ao cumprimento das obrigações do poder público, contribuindo para a estabilidade da relação contratual.
8: Os senadores ainda aprovaram um empréstimo para o município de Águas Lindas de Goiás, que será destinado à infraestrutura, saneamento, mobilidade e demais serviços públicos na cidade. Os textos irão à promulgação.
1: A Comissão de Ciência e Tecnologia aprovou o projeto que inclui a cidade digital como novo eixo da Política Nacional de Educação Digital. A proposta prevê ações nas escolas para prevenir riscos no ambiente virtual. O texto também prevê capacitação de professores e apoio às famílias. A proposta segue para a Comissão de Educação, onde será analisada em decisão terminativa. Mais informações com a repórter Patrícia Oliveira.
10: Com foco no uso de tecnologias digitais por crianças e adolescentes, o projeto aprovado prevê que escolas da educação básica promovam estratégias para prevenir o bullying no ambiente virtual, a superexposição e o uso excessivo de telas, além do compartilhamento indevido de dados e imagens e a desinformação. O texto também prevê a formação de professores e gestores, atenção à saúde mental, campanhas sobre direitos e deveres no ambiente digital e orientação às famílias, aspecto destacado pelo senador astronauta Marcos Pontes, do PL de São Paulo.
11: Às vezes o pai ou a mãe, né, ou os dois, chega e fala assim, deixa lá o celular com a criança conectada, mas não faz ideia com quem essa criança está conversando, não faz ideia o que, ela está vendo.
10: O projeto também estabelece medidas para ampliar a inclusão digital e a educação midiática. A proposta segue para decisão final na Comissão de Educação.
1: Com edição de Paulo Groba e trabalhos técnicos de João Lira, o Jornal do Senado fica por aqui. Acompanhe agora as notícias do Tribunal de Contas da União e da Câmara dos Deputados. Boa noite e um bom fim de semana.
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13: O Tribunal de Contas da União quer ouvir motoristas de todo o país sobre a qualidade dos combustíveis. A consulta faz parte de uma auditoria que avalia a fiscalização da Agência Nacional do Petróleo. Podem participar caminhoneiros, motociclistas, taxistas, motoristas de aplicativo e qualquer pessoa interessada. O questionário pergunta sobre a qualidade dos combustíveis, a fiscalização e o monitoramento realizados pela agência. As respostas vão ajudar o TCU a identificar problemas e auxiliar a auditoria. O objetivo também é melhorar o atendimento às denúncias feitas pelos consumidores. Combustíveis de baixa qualidade podem causar prejuízos aos motoristas, aumentar custos e até comprometer a segurança dos veículos. O questionário pode ser respondido até o dia 10 de setembro. Saiba mais em tcu.gov.br.
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14: Deputados permitem desconto nos salários para pagamento de aluguel.
15: Câmara autoriza porte de arma oficial de justiça e fiscal agropecuário.
14: Plenário garante novas regras para venda e troca de milhas por dinheiro.
16: Boa noite. A Câmara aprovou um projeto que garante o resgate de milhas por dinheiro e a venda para terceiros nos programas de fidelidade. O repórter Antônio Vital acompanhou a votação.
17: O plenário da Câmara aprovou o projeto que garante direitos das pessoas que adquirirem milhas em programas de fidelidade, como a possibilidade de vender o saldo para terceiros. A proposta regulamenta o funcionamento desse tipo de programa e define regras para a venda, transferência e troca de pontos e milhas por dinheiro. De acordo com o projeto apresentado pelo deputado Ricardo Aires, do Republicanos de Tocantins, as empresas que oferecem programas de fidelidade só poderão restringir a venda de milhas pelos clientes se oferecerem uma opção para converter esses pontos diretamente em dinheiro vivo. Se não houver a opção de troca por dinheiro, a empresa fica impedida de bloquear contas, limitar o número de beneficiários ou dificultar a venda ou transferência dos pontos, com exigências como reconhecimento facial ou biometria. Isso vai valer para o resgate de milhas por produtos ou passagens aéreas, por exemplo. De acordo com o autor da proposta, Ricardo Aires, o objetivo é impedir que uma empresa lucre com a venda de pontos e, ao mesmo tempo, crie empecilhos para o cliente resgatar o que comprou. O relator da proposta do plenário, o deputado Paulo Soares, do Podemos de São Paulo, defendeu as medidas. Para ele, as administradoras que vendem pontos ou milhas, que hoje têm valor entre R$ 70 e R$ 80, praticam um monopólio quando dificultam o resgate, a venda ou a conversão de milhas em dinheiro.
18: Um projeto como esse estabelece normas importantíssimas para que o consumidor não seja lesado. São regras claramente colocadas para que nenhum dos lados, na verdade, sejam prejudicados. E o consumidor tenha livre acesso ao que é direito dele, no caso aqui, no que diz respeito às milhas. Muitas vezes elas vêm como um bônus ou como um cashback, mas em outras ocasiões essas milhas são compradas. E naturalmente é fundamental que o consumidor tenha pleno direito de distribuir, comercializar, enfim, fazer o uso que bem entender dessas milhas.
17: O projeto que regulamenta o funcionamento de programas de fidelidade e define regras para venda, transferência e troca de pontos e milhas por dinheiro seguiu para análise do Senado. Da Rádio Câmara de Brasília, Antônio Vital.
12: Consumidor.
14: Juarez Costa, do Republicanos de Mato Grosso, apresentou projeto que determina a retenção do pagamento de compras feitas pela internet até o consumidor confirmar o recebimento do produto. O deputado esclarece que a medida busca reduzir prejuízos provocados por fraudes ou por mercadorias não entregues.
16: Juarez Costa explica que o pagamento poderá ficar retido por até 30 dias. De acordo com a proposta, se o consumidor contestar a entrega, o fornecedor terá 10 dias úteis para comprovar o recebimento ou solucionar o problema. Caso contrário, o valor deverá ser devolvido ao comprador.
12: Habitação.
14: A Câmara aprovou projeto que permite desconto no salário para pagamento de aluguel. Entenda na reportagem de Antônio Vital.
17: O plenário da Câmara aprovou o projeto que autoriza desconto diretamente no salário do inquilino para o pagamento do aluguel. Projeto apresentado pelo deputado Júlio Lopes, do PP do Rio de Janeiro, cria possibilidade de consignação em folha de pagamento para aluguéis residenciais. O sistema será parecido com um dos chamados empréstimos consignados, que permitem desconto em folha para pagar financiamentos bancários. De acordo com a proposta, o aluguel consignado vai funcionar como garantia para as locações, o que pode baratear os custos para o locatário. O projeto estabelece um limite de 30% do salário para o pagamento do aluguel e permite que mais de uma pessoa ofereça essa garantia até alcançar o valor do aluguel. Além disso, prevê que o locatário empregado de empresa pública ou privada ficará dispensado da multa contratual se tiver que devolver o imóvel por conta da transferência para outra cidade. No plenário, o relator, deputado Cláudio Cajado, do PP da Bahia, acatou sugestão de mudança apresentada pela deputada Érica Cocai, do PT do Distrito Federal, que retirou do texto a possibilidade de uso do saldo do FGTS para pagamento do aluguel.
19: Consideramos meritória a emenda de plenário apresentada, vez que preserva a finalidade do FGTS, que é assegurar proteção financeira ao trabalhador em situações específicas, reduzindo-se o risco de comprometimento dessa reserva financeira do trabalhador.
17: O projeto que autoriza desconto diretamente no salário do inquilino para o pagamento do aluguel seguiu para análise do Senado. Da Rádio Câmara de Brasília, Antônio Vital.
12: Justiça.
16: Zé Adriano, do PP do Acre, é autor de projeto que cria procedimento para investigar as causas de incidentes graves em obras e serviços de engenharia contratados pelo poder público. Pela proposta, a análise será obrigatória em situações de acidentes com morte, entre outros.
14: Zé Adriano explica que a proposta prevê investigação técnica independente para identificar as causas do problema e evitar novas ocorrências. O texto também prevê a divulgação de relatórios no Portal Nacional de Contratações Públicas, com as recomendações resultantes antes da apuração.
12: Votação.
16: A Câmara aprovou o porte de armas para oficiais de justiça e fiscais agropecuários. O repórter Marcelo Larcher traz mais detalhes sobre as mudanças propostas na legislação.
20: A Câmara dos Deputados aprovou o projeto que autoriza o porte de armas de fogo para oficiais de justiça e auditores fiscais federais agropecuários. O projeto altera o Estatuto do Desarmamento para incluir essas duas categorias entre aquelas que já têm direito ao porte de arma no país. Hoje, essa autorização já vale para policiais, militares e outras carreiras ligadas à segurança pública, desde que cumpram os requisitos legais, como comprovação de capacidade técnica e aptidão psicológica. Pelo texto aprovado, esses profissionais poderão portar arma de fogo de propriedade própria ou fornecida pelas instituições, inclusive fora do horário de serviço, com validade em todo o território nacional, conforme as regras previstas em lei. Outro ponto do projeto é a atualização de regras relacionadas à idade mínima para aquisição de armas. A proibição para menores de 25 anos continua valendo, com exceção das categorias que têm autorização legal para o porte, incluindo agora os oficiais de justiça e os auditores fiscais agropecuários. Relator da proposta, o deputado Jonas Donizete, do PSB de São Paulo, argumentou que a medida reconhece o risco enfrentado por esses profissionais no exercício das funções. Segundo ele, oficiais de justiça e auditores fiscais atuam diretamente na execução de decisões judiciais e em atividades de fiscalização, muitas vezes em situação de tensão e exposição a ameaças. No plenário, o relator foi o deputado Coronel Meira, do PL de Pernambuco. Ele justificou a necessidade de porte de arma para oficiais de justiça.
21: O oficial de justiça exerce, sim, uma atividade marcada pelo risco. É o oficial de justiça que sai dos fóruns dos tribunais para fazer com que a decisão judicial chegue às ruas, às residências, às empresas e tantas vezes aos locais de conflito. É ele quem cumpre mandados de prisão, medidas protetivas de urgência, ordens de busca e apreensão, reintegrações de posse, afastamentos do lar, em situação que podem envolver tensão, resistência, violência e risco concreto à própria vida.
20: O projeto que autoriza o porte de arma para oficiais de justiça e auditores fiscais federais agropecuários seguiu para análise do Senado. Da Rádio Câmara de Brasília, com informações de Daniela Lessa e Antônio Vital, Marcelo Larcher.
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12: Segurança Pública.
14: Júnior Ferrari, do PSD do Pará, é autor de projeto que altera a Lei Maria da Penha para obrigar o agressor a ressarcir os custos com o uso da tornozeleira eletrônica. Pela proposta, os valores arrecadados serão destinados a fundos de combate à violência contra a mulher.
16: Júnior Ferrari argumenta que o custo médio mensal de monitoramento de cada tornozeleira varia entre R$ 200 e R$ 300, pagos integralmente pelo Estado. Ele salienta que a cobrança do agressor não será condição para aplicar a medida protetiva.
14: Júlio Arcoverde, do PP do Piauí, é favorável à redução da maioridade penal de 18 para 16 anos. Ele defende ainda a responsabilização de adolescentes entre 12 e 16 anos que pratiquem crimes com violência ou grave ameaça, crimes hediondos e crimes contra a vida.
16: Júlio Arcoverde argumenta que a medida endurece a punição de adolescentes envolvidos em crimes graves e reduz o uso de menores por organizações criminosas. Ele acredita que a proposta adequa a legislação à gravidade desses delitos e amplia a proteção da sociedade.
0: Comissões.
14: A comissão que analisa a redução da maioridade penal iniciou seus trabalhos sob questionamento de inconstitucionalidade. O repórter José Carlos Oliveira nos traz os argumentos.
2: O deputado Aloísio Mendes, do Republicanos do Maranhão, foi eleito presidente da Comissão Especial da Câmara dos Deputados sobre redução da maioridade penal. Os parlamentares vão analisar três propostas de emenda à Constituição que tratam de plena maioridade civil e penal aos 16 anos de idade, redução excepcional da maioridade penal em casos de crimes hediondos e de extrema crueldade e redução geral da maioridade penal para 16 anos, com previsão de que adolescentes entre 12 e 16 anos respondam criminalmente por crimes cometidos com violência ou grave ameaça, crimes hediondos e crimes contra a vida. Aloísio Mendes escolheu como relator o deputado Mendonça Filho, do PL de Pernambuco, que afirmou o foco na construção de uma proposta tecnicamente estruturada nas boas práticas internacionais e moralmente à altura da dor das vítimas e seus familiares.
3: A unificação das PECs que tratam do tema nos permite fazer uma discussão aprofundada sobre como constituir e futuramente regulamentar um sistema prisional juvenil no país, modernizado o sistema de justiça criminal brasileiro para dar uma resposta civilizada à demanda social por justiça.
2: Mendonça Filho apresentou um plano de trabalho para buscar, entre outros pontos, o diagnóstico sobre a promoção da justiça às vítimas, o dimensionamento do impacto civil e o estudo da viabilidade institucional da medida. As audiências na Câmara, os seminários nas cinco regiões do país e as reuniões técnicas com especialistas e entidades vão se basear em cinco eixos temáticos: constitucionalidade, direitos humanos e tratados internacionais, segurança pública, crime organizado e dissuasão penal, infraestrutura e gestão dos sistemas prisional e socioeducativo, impactos jurídicos e legitimidade de eventual referendo popular sobre o tema nas eleições municipais de 2028. Os canais de interação da Câmara com a população, como o E-Democracia, também serão usados para recebimento de perguntas e contribuições por escrito. O relator apresentou um cronograma até a votação da proposta.
3: O debate vai evoluir, certamente numa velocidade reduzida no período eleitoral, mas passada a eleição nós teremos a oportunidade de aprofundar as discussões para que, na minha intenção, até dezembro, tenhamos a votação dessa matéria na Comissão Especial e no Plenário da Casa.
2: A redução da maioridade penal é tema polêmico na sociedade, com forte oposição, principalmente de entidades ligadas a direitos humanos. Antes do início dos trabalhos, o deputado Tarcísio Mota, do PSOL do Rio de Janeiro, apresentou questão de ordem para tentar barrar a instalação da comissão. Depois, utilizou o mesmo instrumento para apontar nulidades e inconstitucionalidades do tema. Também citou jurisprudência do Supremo Tribunal Federal, desrespeito a tratados internacionais e risco de transferência de adolescente do sistema socioeducativo para o falido e superlotado sistema prisional comum.
23: A inimputabilidade penal até os 18 anos, assegurada pelo artigo 228 da Constituição Federal, constitui um direito individual do cidadão em desenvolvimento. O artigo 60 da Carta Magna proíbe terminantemente a deliberação de qualquer proposta de emenda tendente a abolir, entre aspas, direitos e garantias individuais. A instalação de uma comissão destinada a suprimir direitos fundamentais em meio a um período de funcionamento prioritariamente remoto dessa casa configura grave cerceamento democrático.
2: O presidente da comissão, Aloísio Mendes, contestou.
24: Os
0: pontos levantados por Vossa Excelência já foram vencidos na CCJ com relação à dissimilibilidade desse assunto. E com relação à votação remota, existem precedentes na Casa e hoje o plenário da Câmara está funcionando de forma remota e a comissão segue mesmo o caminho.
2: A comissão é formada por 38 titulares e igual número de suplentes. Os deputados Guilherme Derrite, do PP de São Paulo, Benes Leocádio, do União do Rio Grande do Norte, e Sargento Faul, do PL do Paraná, foram eleitos para as três vice-presidências. Da Rádio Câmara de Brasília, José Carlos Oliveira.
12: Trabalho.
16: Ercílio Coelho Diniz, do MDB de Minas Gerais, propõe a criação do Programa Nacional de Retorno Profissional da Mulher 50+. A iniciativa busca facilitar a reinserção no mercado de trabalho de mulheres com mais de 50 anos que tenham ficado afastadas por pelo menos 2 anos.
14: Ercílio Coelho Diniz alega que essas mulheres enfrentam uma dupla barreira ao tentar voltar ao emprego: o preconceito relacionado à idade e a interrupção da carreira. Para ele, o programa valoriza a experiência dessas profissionais e reduz desigualdades de gênero e de idade.
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12: Economia.
16: O Congresso Nacional instalou a comissão que vai analisar a medida provisória que reduz a chamada taxa das blusinhas. A repórter Maria Neves acompanhou.
5: Deputados e senadores instalaram comissão especial para analisar a medida provisória que trata da chamada taxa das blusinhas. Apresentada pelo governo em maio, a proposta reduz a zero a alíquota do imposto de importação de produtos que custem até 50 dólares dos Estados Unidos, taxa que atualmente é de 20%. Se não for votada até 8 de setembro, a MP perde a validade. O presidente da Câmara, deputado Hugo Mota, adiantou que irá discutir o assunto com o Colégio de Líderes e o presidente do Senado, Davi Alcolumbre, para votar a proposta nas próximas semanas.
7: Para que essa taxação não volte, é necessário que o Congresso Nacional se debruce sobre esse tema nas próximas semanas e eu irei tratar disso no Colégio de Líderes, bem como também com o presidente do Senado, o senador Davi, sobre o que nós iremos fazer juntos, já que é uma comissão mista que depende da participação das duas casas.
5: Para presidir a comissão, deputados e senadores elegeram o deputado Dorinaldo Malafaia, do PDT do Amapá. O vice-presidente será o senador Randolfe Rodrigues, do PT do Amapá, e o relator escolhido foi o senador Eduardo Gomes, do PL do Tocantins. Além de zerar o imposto de importação de produtos de até 50 dólares, a medida provisória reduz a alíquota do tributo de compras internacionais com valores entre 50 dólares e 3 mil dólares para 30%. Até a edição da MP, a alíquota era de 60%. Na justificativa da proposta, o governo sustenta que a medida visa simplificar a tributação e incentivar a adesão dos importadores a programas de regularidade fiscal. A tributação das compras internacionais de baixo valor foi criada no Brasil por meio de uma lei de 2024 que vigorou até a edição da medida provisória em maio. Antes da lei, um decreto de 1980 isentava essas compras do imposto de importação. Da Rádio Câmara de Brasília, Maria Neves.
12: Esporte.
14: O Wellington Roberto, do PSD da Paraíba, é um dos autores de PEC que concede imunidade de impostos a entidades esportivas sem fins lucrativos. O texto impede a cobrança sobre patrimônio, renda e serviços das organizações que cumprirem as exigências do Código Tributário Nacional.
16: Wellington Roberto ressalta que o benefício será restrito a entidades certificadas dos setores olímpico, paralímpico, clubístico ou educacional. Ele afirma que a proposta busca ampliar os recursos disponíveis para a formação de atletas e manutenção de projetos esportivos com finalidade social.
14: João Carlos Bacelar, do PL da Bahia, também assina a proposta de emenda à Constituição, que pretende incluir as entidades esportivas sem fins lucrativos entre as instituições com imunidade tributária. O objetivo, segundo ele, é equipará-las às áreas de educação e assistência social.
16: João Carlos Bacelar justifica que a medida fortalece o esporte como política pública e garante mais segurança financeira às entidades esportivas certificadas. O deputado diz ainda que o texto mantém a exigência de cumprimento dos requisitos legais para acesso à imunidade.
12: Educação.
14: André Fufuca, do PP do Maranhão, defende a criação de um incentivo educacional no programa Bolsa Atleta. Proposta nesse sentido prevê um adicional de 10% no benefício para atletas que comprovem matrícula e frequência regular em instituição de ensino.
16: Relator da matéria na Comissão de Esporte, André Fufuca avalia que a medida estimula a continuidade dos estudos sem afetar a categoria estudantil, que já exige matrícula como requisito. O deputado acredita que a iniciativa amplia as oportunidades dos atletas após o fim da carreira esportiva.
14: Termina agora o Jornal Câmara dos Deputados, produzido pela Rádio Câmara, com trabalhos técnicos de Wellington Teles, apresentação de Márcio Aquilissardi e Tércia Guimarães. Boa noite para você.
16: A Voz do Brasil volta na segunda-feira. Boa noite e bom final de semana.
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2: Presta atenção nessa história aqui, ó.

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